0: treinamento gratuito sobre as mudanças da reforma. O curso é voltado principalmente para profissionais da área e gestores, mas pode ser acessado por qualquer cidadão que deseje entender as novas regras. O secretário da Receita Federal, Robson Barreirinhas, falou da importância dessa capacitação.
1: A gente sabe que tem muita desinformação nas redes sociais, muita gente promovendo desinformação. Olha, vai ser um desastre a reforma, olha o problema que você vai ter. A nossa orientação é que busque o profissional de contabilidade, acompanhe os nossos cursos, as nossas orientações. É um curso sistematizado, desde a orientação mais geral, mas até aquela mais aprofundada em relação aos lançamentos contábeis.
0: Durante todo o ano de 2026, está sendo realizada a fase de testes e adaptação operacional da reforma tributária. Entre 2027 e 2032, a reforma passará a ser implementada de forma gradual. A previsão é que em 2033, o modelo já esteja completamente ativo. A reforma tributária substitui 5 impostos sobre o consumo por um modelo unificado, o IVA, Imposto sobre Valor Agregado. O presidente do Conselho Federal de Contabilidade, Joaquim Bezerra, comentou os impactos da reforma.
2: Os empresários vão poder ter a oportunidade de entender mais qual é o funcionamento de seus negócios, de seus empreendimentos, a dinâmica fiscal de sua empresa.
0: O curso de capacitação sobre a reforma tributária oferecido pela Receita Federal e parceiros conta com 18 módulos, é gratuito e fornece certificado de conclusão. O treinamento está disponível em gov.br/Receita Federal na aba Reforma Tributária do Consumo. A página conta também com orientações, manuais e um painel com informações que desmontam fake news. Reportagem Luana Karen.
3: Quem recebe aposentadoria, pensão ou benefício assistencial do Instituto Nacional do Seguro Social e votar nas eleições deste ano, poderá ter a prova de vida registrada automaticamente.
4: Isso porque o comparecimento às urnas é uma das formas reconhecidas pelo INSS para confirmar que o beneficiário está vivo.
5: Aposentados e pensionistas podem contar com mais uma forma de realizar a prova de vida, o comparecimento às urnas. O INSS recebe os dados da Justiça Eleitoral e faz o registro automaticamente. A medida faz parte de uma mudança no procedimento, que deixou de exigir que o aposentado se desloque a uma agência para a prova de vida. O próprio INSS cruza informações de diferentes bases do governo para verificar se a pessoa continua viva. Nas eleições municipais de 2024, a Justiça Eleitoral registrou dados de mais de 20 milhões de beneficiários. Desse total, cerca de 5 milhões tiveram a prova de vida atualizada. É o que explica o ministro da Previdência Social, Volney Queiroz.
6: É uma portaria de 2022 e que foi validada na eleição de 2024. Então, todas aquelas pessoas que compareceram às eleições de 2024 tiveram o comparecimento eleitoral com prova de vida. Então, agora em 2026, novamente, as pessoas que precisarem fazer a prova de vida, comparecendo às urnas em outubro, elas validam a sua vida com o comparecimento eleitoral.
5: Mas votar não é a única forma de fazer a prova de vida. O procedimento automático do INSS também passa por outros registros utilizados pelo governo, como, por exemplo, a renovação da Carteira Nacional de Habilitação. Quando necessário, também podem ser utilizados meios digitais ou presenciais. Entre as opções estão o reconhecimento facial pelo aplicativo GovBR e o atendimento nos balcões ou nos terminais de autoatendimento do Banco Pagador, quando esses serviços estiverem disponíveis. A orientação é acompanhar a situação pelos canais oficiais do INSS. Quem estiver com a prova de vida pendente poderá receber uma comunicação para regularizar a situação. As informações podem ser consultadas pelo telefone 135 ou pelo aplicativo e site Meu INSS. Reportagem Thaís de Araújo.
3: Quando alguém pega o dinheiro ou mexe nos bens de uma pessoa idosa sem ela permitir, isso também é uma forma de violência.
4: É o chamado abuso patrimonial e financeiro. Pode acontecer quando alguém usa a aposentadoria do idoso, fica com o cartão ou a senha, vende um bem sem autorização ou até faz empréstimos no nome da pessoa.
3: E é importante ficar de olho nesses sinais e saber onde denunciar.
7: De acordo com o Ministério dos Direitos Humanos e da Cidadania, a violência patrimonial e financeira contra a pessoa idosa ocorre quando o dinheiro, benefícios, bens ou documentos são apropriados, retidos ou utilizados sem autorização. Entre as situações estão o uso indevido de aposentadorias, a retenção de cartões e senhas, a venda de bens sem consentimento e a

0: Contratação forçada de empréstimos. Também são considerados abusos a oferta de empréstimos sem solicitação clara, a emissão de informações sobre taxas e contratos e golpes como boletos falsos, falso parente e extorsões por aplicativos de mensagens. Suspeitas ou casos de violência podem ser denunciados pelo Disque 100 gratuitamente, 24 horas por dia. O canal recebe denúncias de vítimas e testemunhas, inclusive de forma anônima. Também é possível pelo WhatsApp no número 61996110100 ou pelo Telegram, procurando por Direitos Humanos Brasil. Também é possível procurar delegacias de polícia, o Ministério Público, as defensorias públicas e serviços de assistência social e saúde em situação de risco imediato. A orientação é ligar para o 190. Dilson Santa Fé, para a Voz do Brasil.
1: O Disque 100 é um canal que acolhe e encaminha denúncias de violações dos direitos humanos no Brasil.
2: Entre 1º de janeiro e o início de setembro deste ano, foram recebidas mais de 508 mil denúncias, segundo o painel de dados da Ouvidoria Nacional de Direitos Humanos.
1: E para que ninguém deixe de recorrer a esse canal por falta de informação, conheça agora os principais mitos e verdades sobre o serviço.
3: O Disque Direitos Humanos, conhecido como Disque 100, nunca desliga. Está disponível 24 horas, todos os dias, inclusive aos sábados, domingos e feriados. A equipe acolhe as denúncias de grupos vulneráveis, como idosos, indígenas, crianças e adolescentes e pessoas com deficiência, e direciona às instituições competentes. Mas a desinformação pode dificultar o acesso da população brasileira ao serviço. Por isso, vamos conhecer agora alguns mitos e verdades relacionados ao Disque 100.
4: A pessoa denunciante deve ser identificada?
3: Mito. O denunciante não é obrigado a se identificar. Mas para isso, o anonimato deve ser solicitado durante o atendimento.
5: O Disque 100 substitui serviços de emergência?
3: Isso também é um mito. Um serviço não substitui os outros. Em cenários de perigo iminente, não hesite em procurar a Polícia Militar pelo 190, o Corpo de Bombeiros ligando 193 ou o SAMU no 192.
6: Se comprovada a violação, o agressor poderá ser responsabilizado?
3: Verdade, mas sempre respeitando o devido processo legal e observando o direito ao contraditório, ampla defesa e a presunção da inocência. Lembrando que os profissionais da ouvidoria não entram em contato com o denunciante ou com a vítima para comunicar o desfecho da denúncia. Caso o denunciante queira receber atualizações, é necessário entrar em contato com o Disque 100 e informar o número de protocolo recebido no momento da denúncia.
7: E se a denúncia for feita de má fé, o denunciante poderá responder judicialmente?
3: Também é verdade. No Brasil, existem mecanismos legais que permitem a responsabilização de quem aciona serviços públicos com má fé. Por isso, o serviço Disque 100 e outros canais de denúncias devem ser utilizados com responsabilidade.
8: É preciso apresentar provas materiais para a abertura de um protocolo de denúncia?
3: Mito. As provas ajudam na apuração, mas não são obrigatórias, porque nem sempre é possível reunir materiais que comprovem uma violação. Mas algumas informações são essenciais para o prosseguimento da denúncia, como o nome da vítima e do autor, local, data e a descrição do episódio. Vale lembrar que a ligação para o Disque 100 é gratuita e, além do atendimento telefônico, o serviço recebe denúncias pelo WhatsApp, Telegram, videochamadas em língua brasileira de sinais e presencialmente na sede do Ministério dos Direitos Humanos e da Cidadania, em Brasília. Reportagem Graziele Bezerra.
2: E quem precisar recorrer ao Disque 100 pelo WhatsApp, anote aí, o número é 61996110100.
1: A Prova Nacional Docente, a PND, será realizada neste domingo, dia 20, em 806 cidades de todo o país.
2: A avaliação pode ser usada em processos seletivos e concursos públicos para a carreira de professor da educação básica.
9: Neste domingo acontece a Prova Nacional Docente. A avaliação é destinada a concluintes de licenciaturas, graduados e profissionais da educação interessados em utilizar a nota em processos seletivos para a carreira docente. Nesta edição, a PND tem uma função a mais.

0: A mesma avaliação teórica será utilizada como Exame Nacional de Desempenho dos Estudantes, o ENAD das licenciaturas. A prova avalia a formação dos estudantes que pretendem atuar na educação. O diretor de graduação do Instituto Federal do Tocantins, Daniel Marra da Silva, destaca que a avaliação é fundamental para certificar o conhecimento dos futuros educadores e dos cursos de licenciaturas.
1: Além de avaliar o desempenho do estudante no curso e nos dar um retrato de como que o curso está sendo desenvolvido mesmo, da qualidade, ou nos oferece subsídios para melhorias, né? Também oferece essa oportunidade ao estudante de, a partir do desempenho, assumir um concurso público por instituições que adotem esse sistema.
0: A prova tem duas partes. São 30 questões objetivas e uma discursiva de formação geral docente, além de outras 50 questões específicas da área de licenciatura. Ao todo, são 21 áreas avaliadas, entre elas pedagogia, matemática, história, geografia e educação física. Elisiane Marim Galeazzi, estudante de Farroupilha, no Rio Grande do Sul, vai participar do exame e fala como se preparou.
2: É importante desenvolver uma boa capacidade de interpretação, relacionando os conteúdos estudados com as situações concretas da prática docente.
0: João Antônio, estudante de Física em Palmas, Tocantins, também vai participar. Para ele, a carreira já está definida e será dentro da sala de aula.
3: A gente vê uma grande tendência a pessoas desistirem da educação, da sala de aula. Eu me sinto transformado pela educação e eu quero levar isso para frente.
0: É preciso ficar atento aos horários. Os portões abrem ao meio-dia e fecham impreterivelmente à 1 da tarde pelo horário de Brasília. A prova começa à 1h30 e termina às 7 da noite. O candidato deve levar documento oficial com foto e caneta esferográfica preta de material transparente. O celular e outros eletrônicos devem ser desligados e guardados no envelope porta-objetos. O local de prova está no cartão de confirmação da inscrição disponível no sistema PND. Com locução de Edinaldo Júnior, reportagem Pablo Mundim.
4: Hoje é Dia Nacional de Conscientização e Incentivo ao Diagnóstico Precoce do Retinoblastoma,
5: que é o câncer nos olhos mais comum em crianças.
4: A melhor estratégia de combate à doença é observar os olhinhos e fazer exames preventivos.
5: E o tratamento está disponível no Sistema Único de Saúde.
6: O retinoblastoma é um tipo raro de câncer ocular que se desenvolve na retina. Ele acomete principalmente crianças com menos de 5 anos de idade. É o tumor intraocular mais frequente na infância. A chefe do Serviço de Oncologia Pediátrica do Instituto Nacional do Câncer, o INCA, doutora Sima Firman, fala dos sintomas da doença.
7: Os principais são a leucocoria, que é o reflexo branco na pupila quando a luz incide. Mas tem outros sinais e sintomas também importantes, como o estrabismo, ou mesmo o olhinho vermelho, né, que fica vermelho, ou dor, ou queda da visão. São sintomas importantes e que merecem uma investigação o mais rápido possível.
6: E hoje é o Dia Nacional de Conscientização e Incentivo ao Diagnóstico Precoce do Retinoblastoma. Descobrir a doença com antecedência é fundamental para um tratamento de sucesso, com até 98% de cura, diminuindo assim as chances de cegueira. O retinoblastoma ganhou maior visibilidade após a filha dos jornalistas Tiago Leifert e Dayana Garbim receber o diagnóstico da doença. Depois disso, o casal criou uma ONG e uma campanha De Olho nos Olhinhos, que incentiva pais e responsáveis a fazerem pelo menos um exame de vista a cada 6 meses, para afastar o risco da doença. A campanha tem o apoio do Instituto Nacional do Câncer. Tiago Leifert fala da importância do diagnóstico precoce.
8: O retinoblastoma atinge crianças de 0 a 5 anos. Elas não vão falar que elas não estão enxergando, elas vão tentar se adaptar e cabe a nós, os adultos que estão ali em volta, a gente tem que ficar de olho nos olhinhos. Então a gente decidiu compartilhar com as famílias para que as pessoas pudessem chegar ao tratamento antes do que a gente conseguiu. Não só as famílias, também professores, a tia da creche, grupo do futebol, do seu condomínio, todo mundo tem que ficar de olho nos olhinhos.
6: O Sistema Único de Saúde oferece tratamento integral para o retinoblastoma. Os pacientes são encaminhados para unidades de assistência de alta complexidade em oncologia. O SUS cobre exames, cirurgias, quimioterapia e radioterapia quando são necessárias. As informações sobre o tratamento estão disponíveis em gov.br/inca. Com locução de Thaísa Vitória, reportagem Cleide Lopes. A Anvi...

0: da Agência Nacional de Vigilância Sanitária proibiu a importação, o armazenamento, a distribuição, a comercialização e a propaganda e também o uso da caneta de GLP-1 denominada T36.
1: O medicamento não possui registro sanitário junto à Anvisa e não teve a sua segurança e eficácia avaliadas no Brasil.
0: A comercialização desse produto, popularmente conhecido como caneta emagrecedora, por meio do site golfarma.shop, também foi proibida.
1: O site vinha anunciando medicamentos sem registro no Brasil, à base de tirzepatida ou que alegavam supostamente ter como princípio a retatrutida, substância que ainda não possui registro em nenhum país do mundo.
0: É importante esclarecer que sites em geral não podem vender medicamentos para qualquer indicação, em nenhuma hipótese.
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1: Pegue lanterna, capacete, calça e sapato fechado e vista-se com roupas confortáveis.
0: A nossa viagem hoje é no escuro, mas de uma beleza plena.
1: Vamos conhecer as cavernas da Chapada Diamantina, na Bahia.
0: E você ainda tem a opção de visitar uma das mais de 30 mil grutas e cavernas espalhadas por todo o Brasil.
3: Imagina caminhar por um ambiente onde a luz do sol não chega. Em salões subterrâneos, rios, formações rochosas e estruturas que levaram milhares ou até milhões de anos para se formar. É o universo das cavernas e grutas, patrimônio natural brasileiro. E no país, são mais de 30 mil, de acordo com o ICMBio, Instituto Chico Mendes de Conservação da Biodiversidade. E que tal conhecer algumas delas com a gente? Estamos na Chapada Diamantina, no interior da Bahia. E vamos começar nosso roteiro em Iraquara, conhecida como capital das grutas e cavernas. O guia turístico Rael de Souza, que nasceu na cidade, conta o que você pode encontrar pela região.
4: Iraquara é conhecida como a capital de grutas e cavernas do Brasil. Então, tem mais de 200 grutas catalogadas, somente tem 7 que é aberta à visitação. Eu vou citar aqui o nome de algumas dessas, das grutas, que tem Gruta da Fumaça, Lata Doce, Caverna Turbina, Gruta da Pratinha, Gruta Azul, Maneiro, Bolo de Noiva.
3: Dessas grutas que o Rael acabou de citar, entre as mais famosas estão a Lapa Doce e a Gruta da Pratinha. Cada uma oferece uma experiência diferente. A Lapa Doce é uma caverna seca, com formações calcárias milenares e salões que chegam a 25 metros de altura. A única luz que entra é a da lanterna que acompanha os visitantes. Já a Gruta da Pratinha é chamada de Oásis do Sertão Baiano, pelas suas águas incríveis, incrivelmente azuis e transparentes. Quem não perde a oportunidade de ir a essa região é a baiana Eliseni Fernandes, que hoje mora em São Paulo.
5: Lá em Iraquara mesmo tem a gruta que fica na Fazenda Pratinha, né? Lá tem duas grutas, que é a Gruta Pratinha e a Gruta Azul. A Gruta Azul a gente não pode entrar, né, na água, mas para tirar foto. Geralmente o turista vai assim mais no período da tarde, né? Por volta das 2 horas, que é onde o sol bate na caverna e a água ali fica toda iluminada, né? Tem a Gruta Pratinha, que é mais para mergulho, né? Tem uns passeios ali que você faz o mergulho. É uma experiência, assim, incrível.
3: Visitar nossas cavernas é caminhar entre catedrais de pedras milenares, flutuar em rios subterrâneos de água azul cristalina e vivenciar o silêncio absoluto da natureza. Ficou curioso? Então se liga na dica do ICMBio. Quando for planejar o passeio, verificar a distância e o grau de esforço físico exigido e, sempre que possível, contratar um guia turístico credenciado pelo órgão. Eu sou a Raquel Mariano e até a próxima viagem.
1: Na próxima semana, com a chegada da primavera, vamos falar de flores, projetos e cidades que produzem e exportam esse bem tão delicado.
0: Vamos conhecer Olambra, em São Paulo, uma estância turística conhecida como a Cidade das Flores.
1: O local é responsável por 40% da produção nacional de flores e plantas ornamentais, além de dominar 80% das exportações do setor no país.
0: Então, até sexta-feira, na nossa próxima viagem pelo país.
1: Aliás, são as notícias do governo federal.
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0: Fique agora com as notícias do Poder Judiciário e do Congresso Nacional. Boa noite, um bom fim de semana.
1: A gente volta na segunda-feira. Uma boa noite.

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2: Supremo confirma a validade da norma que proíbe delegados de chefiar policiamento extensivo no Rio.
3: Semana Nacional da Execução Trabalhista arrecada mais de 4 bilhões de reais.
2: STJ mantém condenação de ex-deputada Flor de Lis a 50 anos de prisão e anulação de júri que absolveu outros 3 réus.
3: Boa noite, eu sou Leandro Bezerra.
2: Eu sou Walter Lima.
3: Confirmada pelos ministros do Supremo Tribunal Federal a validade da norma que proíbe delegados de chefiar policiamento ostensivo no Rio de Janeiro.
2: A decisão foi tomada em sessão virtual. Os ministros julgaram uma ação direta de inconstitucionalidade contra uma lei estadual de 2025, que estabelece o exercício de funções de comando ou de chefia em forças de segurança.
3: STJ mantém condenação da ex-deputada federal Flor de Lis dos Santos de Souza a 50 anos de reclusão pela morte, em 2019, do pastor Anderson do Carmo de Souza, o então marido dela.
2: Os ministros também mantiveram uma anulação de júri que absolveu outros 3 réus. Fátima Uchoa.
4: O assassinato a tiros do pastor Anderson ocorreu na casa da família em Niterói. Flor de Lis foi condenada por planejar o crime. O Tribunal de Justiça do Rio de Janeiro havia anulado a absolvição de uma neta biológica da ex-deputada e de 2 filhos adotivos, sob o fundamento de que a decisão dos jurados foi contrária às provas do processo. Por isso, os 3 devem ser submetidos a novo júri popular. Em relação a Flor de Lis, a relatora no STJ, desembargadora convocada Nilsoni de Freitas, observou que a decisão de pronúncia que levou a ex-deputada a julgamento apresentou fundamentação suficiente com base em provas periciais e testemunhais.
3: Mais de 4 bilhões de reais foram arrecadados nesta edição da Semana Nacional da Execução Trabalhista.
2: Durante 5 dias, a Justiça do Trabalho concentrou esforços para garantir o pagamento de dívidas já reconhecidas. Larissa Batista.
5: Os dados parciais desta edição revelam a dimensão da iniciativa. Cerca de 77 mil audiências foram realizadas em todo o país e mais de 20 mil acordos foram firmados entre trabalhadores e empresas. Ao todo, mais de 4 bilhões de reais foram arrecadados. Neste ano, a Força-Tarefa concentrou esforços nos grandes devedores e na localização de bens. A estratégia buscou encontrar recursos para quitar milhares de dívidas trabalhistas, de quem já tinha o direito reconhecido.
3: As eleições estão chegando e a Justiça Eleitoral tem alguns aplicativos que vão facilitar a vida do eleitor.
2: Essas ferramentas permitem consultar serviços, denunciar irregularidades e acompanhar informações da votação. Estevão Furtado.
6: O e-título permite consultar o local de votação, a situação eleitoral e outros serviços. Já o Pardal é o canal para denunciar irregularidades como propaganda ilegal e suspeita de compra de votos. O boletim na mão permite consultar os votos registrados nos boletins de urna a partir do QR Code impresso no documento. E o aplicativo Mesário reúne treinamentos e orientações para quem vai trabalhar nas sessões eleitorais. Todos eles estão disponíveis gratuitamente nas lojas Google Play e Apple Store.
3: O Ministério Público Federal divulga novo balanço sobre o uso de recursos ambientais do caso Brumadinho.
2: O relatório apresenta avanços em obras, compras de veículos, drones e regularização de terras nas unidades de conservação. Sabrine Menezes.
7: Fruto de uma decisão da Justiça Federal, com anuência do MPF, do Ministério do Meio Ambiente e do IBAMA, o projeto G7 Parques Nacionais converte multas ambientais da Vale em investimentos para a preservação de 7 parques nacionais de Minas Gerais. Segundo o relatório, no período mais recente foram solicitados 21 milhões de reais, usados principalmente em contratos de engenharia. Os recursos também financiam projetos de infraestrutura, compra de equipamentos e regularização fundiária. As novas solicitações de aporte financeiro

0: Cerca de 37 milhões de reais serão utilizados para proteger as unidades, melhorar as estruturas dos parques e incentivar o turismo sustentável.
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1: A você uma boa noite.
2: Um fim de semana excelente e até segunda-feira.
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5: Eu sou Humberto Pinheiro e estes são os destaques de hoje do Jornal do Senado, que começa agora. Plataformas digitais terão que divulgar relatórios sobre proteção de crianças e adolescentes. Há 80 anos, Constituição de 1946 marcava a redemocratização do Brasil. Projeto no Senado amplia direitos de trabalhadores domésticos no seguro-desemprego. Boa noite. As plataformas digitais com mais de 1 milhão de usuários menores de 18 anos precisam publicar o primeiro relatório semestral de transparência previsto no Estatuto Digital da Criança e do Adolescente. O documento deve detalhar as medidas adotadas para proteger crianças e adolescentes, além de informar como a plataforma identifica e enfrenta riscos e recebe e trata denúncias. A exigência vale para provedores e aplicações de internet destinados a menores de idade ou com acesso provável por esse público. Repórter Pedro Pincer.
6: Plataformas digitais acessadas por crianças e adolescentes com mais de 1 milhão de usuários menores de 18 anos precisam publicar o primeiro relatório semestral de transparência previsto no ECA Digital. O documento precisa detalhar como a plataforma protege crianças e adolescentes e como lida com riscos e denúncias. O autor da proposta do ECA Digital foi o senador Alessandro Vieira, do MDB de Sergipe. Ele destaca a importância e o ineditismo da legislação.
7: Nós estamos regulando parcialmente a atividade das empresas mais poderosas da história do capitalismo. Essa é a primeira lei das Américas nessa matéria. As empresas serão obrigadas a, por padrão, organizar seus aplicativos, seus produtos, seus serviços, na forma mais protetiva para a criança e o adolescente. Esse é um projeto, essa é uma legislação voltada para a proteção da criança e adolescente.
6: Mais informações sobre o ECA Digital e sobre as obrigações previstas podem ser consultadas em gov.br/ANPD.
5: Há 80 anos, em 18 de setembro de 1946, o Brasil promulgava uma nova Constituição, após o fim do Estado Novo. A Carta Constitucional reestabeleceu as eleições diretas, fortaleceu o Congresso Nacional e devolveu autonomia política e administrativa a estados e municípios. O texto também ampliou direitos e garantias individuais e marcou a redemocratização do país. Mais detalhes com o repórter Rodrigo Rezende.
8: Depois de 15 anos de governo Getúlio Vargas, entre 1930 e 1945, e 8 anos da ditadura do Estado Novo, iniciada em 1937, o Brasil teria, em 1946, uma nova Constituição. O consultor legislativo Gilberto Guerzoni ressalta que o fim da Segunda Guerra acelerou o processo de democratização no país e praticamente exigiu a elaboração de um novo conjunto de leis. O presidente da Assembleia Constituinte foi o senador Melo Viana. Em 18 de setembro de 1946, a nova carta foi promulgada e, segundo Guerzoni, era uma constituição liberal e a mais democrática até então.
9: Nós temos a volta da autonomia dos estados e municípios, das eleições diretas para governador e prefeito e para presidente da república, né, o restabelecimento das assembleias legislativas, das câmaras municipais e do próprio Congresso Nacional.
8: A Constituição de 1946 ficou em vigor até o golpe de 1964. Ela foi substituída formalmente pela Carta de 1967.
5: A busca pela igualdade de direitos para os trabalhadores domésticos deve ganhar mais um capítulo com o novo projeto apresentado no Senado. A proposta pretende alterar a lei que regulamenta o trabalho doméstico remunerado para equiparar as regras do seguro-desemprego da categoria às aplicadas aos demais trabalhadores.

0: repórter Douglas Castilho.
1: Atualmente, a trabalhadora doméstica demitida sem justa causa tem direito a ganhar um salário mínimo em até 3 parcelas, desde que tenha trabalhado por pelo menos 15 meses nos 2 anos que antecederam o fim do emprego. As demais categorias profissionais podem ganhar de 3 a 5 parcelas e o valor é calculado com base na média dos últimos salários. O consultor legislativo da casa, Bernardo Schettini, destacou que, apesar dos avanços alcançados nos últimos anos, a garantia plena na Seguridade Social das trabalhadoras domésticas ainda não foi atingida.
2: Hoje, essas trabalhadoras e esses trabalhadores também acessam o FGTS, o próprio seguro-desemprego, têm direito a uma jornada e uma escala de trabalho dignas, recebem horas extras quando devidas. A principal divergência, hoje em dia, no âmbito da Seguridade Social, está no seguro-desemprego.
1: Outro ponto do projeto indica o Fundo de Amparo ao Trabalhador, FAT, como fonte para custear os gastos com a implementação das novas regras. O texto agora aguarda envio às comissões pertinentes.
0: Uma proposta e análise na Comissão de Educação propõe a instalação de botão de pânico nas escolas. Além do dispositivo emergencial para acionar autoridades, o texto também prevê que estabelecimentos de ensino das redes pública e privada implementem medidas como câmeras de vigilância e treinamento de pessoal responsável pelos equipamentos de segurança. O objetivo do projeto é prevenir e combater a violência escolar. Por isso, estipula que todo ano ocorram simulações para testar os planos de segurança, que devem contar com a participação obrigatória de alunos e funcionários. O texto determina ainda que os estados mantenham áreas de inteligência voltadas à prevenção de agressões nas escolas, inclusive no ambiente virtual.
3: Eleições 2026.
0: Falta pouco para o dia das eleições de 4 de outubro. A Justiça Eleitoral já analisou mais de 99% dos pedidos de registro de candidatura em todo o país. Os tribunais eleitorais também já começaram a preparar as urnas eletrônicas. O processo inclui a instalação dos sistemas e a inserção dos dados que serão utilizados na votação. A reportagem é de Raíssa Abreu.
4: Segundo o presidente do TSE, ministro Cássio Nunes Marques, é só depois do julgamento de todos os pedidos de candidatura que os tribunais regionais podem lacrar o sistema das urnas eletrônicas. Os dados dos 13 candidatos à presidência da República já foram carregados. É o que conta o coordenador de processamento da Secretaria Judiciária do Tribunal, Daniel Vasconcelos.
5: Na sequência, os TREs irão fazer também essas cerimônias de encerramento do cliente, de modo que para cada unidade da federação seria dada a carga de todos os cargos, não só os presidentes, mas os demais que estão em jogo esse ano.
4: O primeiro turno das eleições acontece no dia 4 de outubro.
0: Lembrando que neste ano o eleitor irá votar em 2 senadores, mas atenção, são 2 senadores diferentes, um voto para cada candidato ou candidata. Primeiro, o eleitor escolherá um candidato e confirmará a escolha. Em seguida, registrará o outro voto. Se o eleitor repetir o mesmo número nas duas oportunidades, apenas o primeiro voto será considerado válido. O segundo será anulado automaticamente pela urna eletrônica. Também é importante lembrar que na votação para senador, não é possível votar na legenda. Ou seja, o eleitor não poderá digitar apenas o número do partido. Caso isso aconteça, o voto para senador será considerado nulo. No dia da eleição, é permitido levar os números dos candidatos anotados no papel. O primeiro turno da eleição ocorre no dia 4 de outubro e, para ajudar o cidadão a se informar melhor, o Senado Federal criou uma página especial para a cobertura das eleições. O site pode ser acessado por meio do endereço senado.leg.br/eleições. Com trabalhos técnicos de Eliseu Caires, o Jornal do Senado fica por aqui. Acompanhe agora as notícias do Tribunal de Contas da União e da Câmara dos Deputados. Boa noite e um bom fim de semana.
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6: O Tribunal de Contas da União avaliou as barreiras enfrentadas por pequenos provedores de internet no Brasil. Essas empresas têm papel importante na expansão da conectividade. Em municípios com até 30 mil habitantes, elas respondem por 91% das conexões de fibra ótica. A auditoria identificou problemas que aumentam custos e dificultam investimentos. Entre eles estão dificuldades para compartilhar postes, acesso ao crédito e a concorrência com provedores ilegais. O TCU também apontou que o furto de cabos e a atuação de organizações criminosas prejudicam a prestação do serviço em alguns locais. O tribunal recomendou que a Agência Nacional de Telecomunicações e o Ministério das Comunicações revejam as regras de compartilhamento de infraestrutura e adotem medidas contra provedores ilegais. Saiba mais em tcu.gov.br.
3: TCU, fiscalização a serviço da sociedade. Jornal Câmara dos Deputados.
7: Câmara cria regras especiais para controle sanitário da agricultura familiar. Deputados estudam modernizar sistema de busca de pessoas desaparecidas.
8: Comissão inclui cálculo do fator amazônico nas políticas públicas da região.
9: Boa noite. A Comissão da Amazônia aprovou a inclusão do chamado fator amazônico no cálculo das políticas de desenvolvimento social para a região. A repórter Fabielle Pires tem os detalhes.
10: Avançou mais um passo na Câmara dos Deputados a proposta que insere o chamado fator amazônico em políticas públicas do governo federal. O projeto foi aprovado pela Comissão da Amazônia e dos Povos Originários e Tradicionais. A ideia é que sejam considerados custos e prazos adicionais ao planejar e executar políticas de desenvolvimento social na Amazônia Legal, incluindo processos de compras públicas. A proposta foi apresentada por vários deputados da bancada amazônica de partidos diferentes. Segundo a justificativa do projeto, os desafios logísticos da Amazônia acabam aumentando os custos de produtos, serviços e investimentos públicos na região. Esses custos estão relacionados às grandes distâncias, às dificuldades de transporte, ao acesso a comunidades isoladas e às condições climáticas da região. Em entrevista à Rádio Câmara, o relator da proposta da Comissão da Amazônia, deputado Dorinaldo Malafaia, do PDT do Amapá, explicou que a região passa por dificuldades logísticas na organização de diferentes políticas públicas, de distribuição de alimentos e a cobertura vacinal de áreas isoladas.
11: O fator amazônico e o custo amazônico, ele é uma realidade nossa. Nós precisamos avançar do ponto de vista das políticas públicas, das políticas de gestão, para que a gente possa realmente adaptar isso a uma realidade que é a desigualdade regional.
10: O texto foi aprovado pela Comissão da Amazônia na versão sugerida pelo relator. Entre as mudanças propostas por Dorinaldo Malafaia ao projeto original, estão alterações na nova lei de licitações para que o valor estimado das contratações públicas na região amazônica inclua gastos extras com deslocamento, comunicação e acesso limitado a recursos. A proposta, que inclui o fator amazônico em políticas de desenvolvimento social, já havia sido aprovado também pela Comissão de Previdência, Assistência Social, Infância e Adolescência e Família. O projeto agora segue para a Comissão de Constituição e Justiça. Para virar lei, a proposta precisa ser aprovada pela Câmara e pelo Senado. Da Rádio Câmara de Brasília, Fabielle Pires.
3: Desenvolvimento Regional.
7: Roberto Duarte, do Republicanos do Acre, propõe criar um programa nacional para ampliar o acesso à energia solar com linhas de crédito quitadas a partir da própria economia obtida na conta de luz. A iniciativa também prevê o uso do saldo do FGTS para custear a instalação dos sistemas fotovoltaicos.
9: Roberto Duarte acrescenta que a proposta engloba o incentivo a condomínios solares comunitários, condições facilitadas para famílias de baixa renda e uma verba específica para financiar projetos por meio de emendas parlamentares.
3: Consumidor.
7: Celso Russomano, do Republicanos de São Paulo, é autor de projeto que obriga aplicativos de transporte e entrega a detalhar a composição do preço cobrado do consumidor. A plataforma deverá informar quanto fica com a empresa e quanto do valor é repassado a prestadores de serviço e estabelecimentos.
9: Celso Russomano também determina que as informações sobre o preço apareçam antes da confirmação da compra, inclusive quando houver o chamado reajuste dinâmico. O texto ainda exige a disponibilidade do histórico de cada operação por pelo menos 12 meses.
3: Homenagem.
7: Luciano Vieira, do PSDB do Rio de Janeiro, apresentou o projeto que inclui o nome de Sérgio Vieira de Mello no livro dos heróis e heroínas da pátria. A homenagem visa reconhecer a atuação do brasileiro que foi alto comissário da

0: ONU, morto em um atentado à bomba no Iraque em 2003.
1: Luciano Vieira lembra que Sérgio Vieira de Mello atuou durante 34 anos na Organização das Nações Unidas, em missões voltadas à paz e aos direitos humanos. Entre as missões, o parlamentar destaca a condução do processo de independência do Timor-Leste, de 1999 a 2002.
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0: passou em mais uma comissão da Câmara a proposta que prevê a criação de protocolo para atendimento de mulheres na menopausa pelo SUS. A repórter Maria Neves traz mais informações sobre o texto.
1: A Comissão de Finanças e Tributação da Câmara dos Deputados aprovou o projeto que obriga o Sistema Único de Saúde a elaborar protocolo clínico para o tratamento dos sintomas do climatério. Esse período, que começa por volta dos 40 anos e representa a transição da fase reprodutiva para a não reprodutiva da mulher, costuma ser marcado por sintomas físicos e emocionais. A autora do texto, deputada Ana Paula Lima, do PT de Santa Catarina, enumera algumas das dificuldades enfrentadas pelas mulheres nessa fase.
2: Aproximadamente 85% das mulheres experimentam fogachos durante a transição menopausal tardia e no pós-menopausa inicial. E cerca de 50% das mulheres no pós-menopausa eventualmente desenvolvem sintomas de atrofia vulvo-vaginal, incluindo secura vaginal e dispareunia.
1: O projeto original de Ana Paula Lima previa apenas a oferta de terapia hormonal pelo SUS. No entanto, a relatora na Comissão de Finanças e Tributação, deputada Ana Pimentel, do PT Mineiro, recomendou que se aprovasse a versão apresentada na Comissão de Defesa dos Direitos da Mulher. No entendimento da relatora, ao obrigar o Sistema Único de Saúde a oferecer terapia hormonal a mulheres no climatério, o projeto criava despesa obrigatória de caráter continuado para o Executivo Federal. Nesse caso, seria necessário apresentar a estimativa de custo da nova exigência e formas de compensar o gasto. De acordo com Ana Pimentel, o texto aprovado supera essa dificuldade por reformular a proposição em termos predominantemente normativos e programáticos. Em lugar de assegurar de forma direta a oferta obrigatória do tratamento hormonal, passa a prever que o sistema de saúde pode ofertar diferentes abordagens terapêuticas, inclusive hormonais. O projeto agora será analisado pela Comissão de Constituição e Justiça. Se aprovado, poderá seguir para análise do Senado. Da Rádio Câmara de Brasília, Maria Neves.
3: Previdência.
4: Para Adolfo Viana, do PSDB da Bahia, a conquista de um emprego formal não deve significar a perda imediata do Bolsa Família. O projeto de autoria do deputado estabelece a permanência da família no programa por 24 meses com o pagamento integral do benefício.
0: A proposta estabelece que a regra valeria mesmo quando a nova renda ultrapassar os limites atualmente previstos. Adolfo Viana sustenta que a medida dá mais segurança ao trabalhador, estimula a formalização e amplia a base de contribuintes da Previdência Social.
3: Educação.
4: Projeto de Rafael Brito, do MDB de Alagoas, altera a fórmula do repasse do PNAE, o Programa Nacional de Alimentação Escolar, para aumentar os recursos da merenda escolar, especialmente para o Norte e Nordeste. O objetivo é melhor atender estudantes em situação de vulnerabilidade econômica.
5: Hoje, o recurso da merenda é calculado apenas pelo número de alunos matriculados, sem considerar que existem escolas, por exemplo, que a maioria dos estudantes vive em situação de pobreza ou tem na alimentação escolar a principal refeição do seu dia. Essa minha proposta, ela não retira recurso nenhum do município, para ficar bem claro. Todos continuam recebendo o valor que já recebem. O que a gente está fazendo é criar um repasse adicional para os estudantes em situação de pobreza e extrema pobreza, garantindo mais recursos de alimentação justamente para as escolas que atendem quem mais precisa.
0: Rafael Brito esclarece ainda que o aumento será gradual até 2031. Segundo ele, a medida segue uma recomendação técnica do governo federal e usará dados existentes nos sistemas do CadÚnico e do Bolsa Família para evitar distorções e burocracia.
3: Cultura.
4: A coxinha pode ser reconhecida como patrimônio cultural e material do Brasil por causa de sua relevância histórica, cultural e gastronômica. O texto de Vitor Lippe, do PSD de São Paulo, destaca a presença do salgado em diferentes regiões e sua relação com a identidade alimentar do país.
0: O deputado também ressalta a importância econômica da coxinha, especialmente para pequenos negócios, como lanchonetes e vendedores ambulantes. Segundo Vitor Lippe, a produção e a comercialização do salgado movimentam uma cadeia que envolve empreendedores, indústria e geração de empregos.
3: Segurança Pública.
4: Comissão aprova projeto que busca modernizar o sistema de busca de pessoas desaparecidas. A repórter Silvia Munhato traz mais detalhes sobre as medidas a serem adotadas, inclusive o uso de câmeras de segurança.
6: A Comissão de Finanças e Tributação da Câmara dos Deputados aprovou proposta que busca modernizar a Política Nacional de Busca de Pessoas Desaparecidas. O texto reforça o uso de tecnologia nas investigações. Pela proposta, a política passa a tratar, além do desaparecimento, do combate ao tráfico de pessoas, inclusive quando o crime ocorrer no exterior contra a vítima brasileira. O texto prevê a autorização do uso de câmeras e reconhecimento facial para apoiar as investigações e acelerar a localização de desaparecidos com regras para proteger dados e preservar o sigilo das apurações. Outra medida é a integração de dados entre sistemas municipais, estaduais e federais para unificar as ações de busca. No Código Penal é criado artigo que tipifica o crime de desaparecimento ou tráfico de pessoas, englobando condutas como exploração sexual, trabalho escravo, adoção ilegal e remoção de órgãos, prevendo agravantes para situações envolvendo funcionários públicos, vulneráveis ou deslocamento da vítima para outra região. Também é incluído o crime de desaparecimento de pessoas na Lei de Crimes Hediondos, quando praticado contra crianças e adolescentes. E o texto ainda regulamenta o uso do alerta Amber, que teria o objetivo de emitir alertas nacionais para localização rápida de pessoas desaparecidas a menos de 24 horas. O relator da proposta na Comissão de Segurança Pública, deputado Sanderson, do PL do Rio Grande do Sul, destacou a necessidade de investimentos na área de inteligência.
7: Hoje nós temos algo em torno de 10% apenas dos crimes cometidos são levados a uma condenação. É muito pouco. Nós precisamos elevar isso, mas para elevar precisamos de tecnologia, de inteligência policial, para que o promotor tenha condições de oferecer a denúncia e que os magistrados tenham condições de, com base nas provas, condenarem os culpados, mas a tecnologia deve estar a favor da população brasileira e esse projeto, então, vem justamente nesse sentido.
6: Já a relatora na Comissão de Finanças e Tributação, deputada Camila Jara, do PT do Mato Grosso do Sul, fez alterações no sentido da implementação gradual das medidas previstas. O objetivo é adequar as mudanças à capacidade orçamentária da administração pública. A proposta que moderniza a Política Nacional de Busca de Pessoas Desaparecidas ainda será analisada pela Comissão de Constituição e Justiça. Depois, seguirá para o plenário da Câmara. Da Rádio Câmara de Brasília, Silvia Minhato.
0: Frade Linhares, do Republicanos, apresentou o projeto que inclui o Distrito Federal na regra que aumenta a pena para furto de veículo levado a outra unidade da federação. A mudança busca eliminar a omissão do Código Penal, que atualmente menciona apenas os estados e outros países.
4: Pela proposta

0: caça de Fred Linhares, o transporte de veículo furtado para o Distrito Federal impõe ao responsável uma pena de 4 a 10 anos de prisão, além de multa. O parlamentar considera que a alteração dá mais segurança jurídica à aplicação da lei.
1: Jadiel Alencar, do Republicanos do Piauí, apresentou relatório favorável à aprovação de projeto que amplia a proteção da imagem, da voz e da privacidade de crianças e adolescentes no ambiente digital. Ele explica que o texto busca combater situações de exposição abusiva.
0: Jadiel Alencar defende que conteúdos considerados prejudiciais sejam retirados das plataformas, com medidas para impedir a republicação do mesmo material. O texto também prevê a exclusão desses conteúdos dos resultados dos serviços de busca na internet.
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1: A Câmara aprovou regras especiais para o controle sanitário de produtos da agricultura familiar. A repórter Paula Bittar nos conta quais são.
4: A Comissão de Constituição e Justiça da Câmara aprovou uma proposta que prevê regras especiais para o controle sanitário e o comércio de produtos alimentícios da agricultura familiar, como doces, queijos e bebidas. O principal ponto da proposta é isentar de autorização governamental prévia a fabricação, a distribuição e a venda de produtos alimentícios coloniais ou artesanais da agricultura familiar, desde que cumpridas certas regras. Pelo texto, poderá haver fiscalização sanitária sobre os alimentos coloniais e artesanais produzidos pelos agricultores familiares, mas ela será prioritariamente orientadora. O projeto prevê que a dispensa de autorização governamental dependerá do cumprimento da lei e de normas relativas à produção, ao controle sanitário e às boas práticas de fabricação. De acordo com o texto aprovado, para comercializar os produtos alimentícios coloniais ou artesanais, os agricultores familiares deverão efetuar o registro eletrônico automático de cada produto previamente à primeira comercialização junto ao órgão competente definido em regulamento, com informações sobre o responsável pela produção, caracterização do produto, área geográfica de comercialização e outras informações. Também deverão capacitar em boas práticas de fabricação de alimentos o profissional responsável por registrar produtos que apresentem risco sanitário relevante, que são, em geral, alimentos mais suscetíveis à deterioração ou contaminação por micro-organismos. O projeto, que prevê regras especiais para o controle sanitário e o comércio de produtos alimentícios da agricultura familiar, segue agora para o Senado Federal. Na Rádio Câmara, de Brasília, Paula Bittar.
0: Dr. Flávio do PL do Rio de Janeiro apresentou projeto para reduzir barreiras à venda regional de produtos da agricultura familiar e artesanal. A proposta permite que produtos circulem fora da cidade de origem sem exigência de adesão ao sistema federal de inspeção.
5: O produtor, às vezes ele produz um queijo, ou um salame, ou um doce no seu município. E ele tem um selo de inspeção municipal. E ele só pode comercializar dentro do município dele. Mas o profissional que dá o selo de inspeção municipal é o mesmo que dá o selo de inspeção estadual e o selo de inspeção federal, que é o CIF. E às vezes você tem um município de 1 quilômetro de divisa com outro, a pessoa faz o queijo aqui e é convidado para participar de uma feira de produtos da agricultura familiar ou artesanal, não pode ir porque ele não tem o CISB ou o CIF. O nosso projeto de lei pede que quem tenha o SIM possa comercializar o seu produto da agricultura familiar e artesanal nos municípios vizinhos também. Então a gente quer que, como se fosse, diga assim ao SIM, quem tem o SIM possa comercializar o seu produto em todos os municípios do seu estado.
1: Dr. Flávio afirma que regras sanitárias criadas para grandes empreendimentos dificultam a regularização de pequenos produtores, incentivam a informalidade e limitam o acesso a mercados. Ele explica que o projeto prevê regulamentação pelo Ministério da Agricultura em até 180 dias.
0: Diego Andrade, do PSD de Minas Gerais, defende a criação do programa Leite do Povo para oferecer até 30 litros por mês aos beneficiários do Bolsa Família. Pela proposta, o governo federal deve pagar parte do custo e o restante seria descontado diretamente do benefício.
1: Diego Andrade afirma que a iniciativa pretende ampliar o acesso à alimentação com prioridade para famílias com crianças pequenas, gestantes e idosos.

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0: 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Tá curtindo? Então tu tá ouvindo B de Baile aqui na Atlântida, o melhor programa de funk do sul do Brasil. Eu sou Ariel B e tô contigo nessa noite. Quero saber de onde tu tá ouvindo. Me chama ali no direct, manda teu nome, tua cidade e o funk que não pode faltar no teu baile. E já aproveita, grava um story ouvindo o programa, me marca no @oarielb. Aqui é funk de verdade, do jeito que tem que ser. Segue o baile.

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6: De volta na Atlântida, todo mundo tá ouvindo? A rádio das nossas vidas, uma excelente noite de sexta-feira pra todo mundo. Começou, aquece pra nossa madrugada.

0: esse é o My Club e o som de Bebe Rexha com David Guetta. Sad Girls é o nome dessa música, se você não entendeu ainda. Nossa próxima hora vai ser assim, sempre com música eletrônica e, claro, sempre com volume no alto. Afinal de contas, música eletrônica é assim, a gente ouve com volume lá em cima. Vamos ouvir uma clássica agora.
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Uma das clássicas das pistas que a gente já curtiu muito por aqui no Brasil e ao redor do planeta também. Deadmau5 com Cascade. E essa aqui, especialmente, que a gente acabou de ouvir, foi com o remix do John Summit para a música chamada I Remember. Seguimos por aqui com música eletrônica na nossa próxima hora, fazendo aquece da madrugada da nossa audiência em todo o sul do Brasil. Queen.

0: Esse é o MyClub, o aquece da madrugada da nossa audiência em todo o sul do Brasil na Rede Atlântida. Sou meu, Mix Silva, chamado Dance Noni Ed, que você pode curtir na programação aqui do MyClub e também no streaming. Tá disponível, galera. Seguimos com um bootleg de Fred Again com Shake Down, com a música chamada We Lost Dancing That Night, feita pelo nosso talento gaúcho chamado André Sarat.
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0: Noite de sexta-feira, fim de semana na área e a gente fazendo essa trilha sonora muito especial para fazer o aquece da madrugada da nossa audiência em todo o sul do Brasil aqui na Rede Atlântida com música e eletrônica. Nala está com Ian Urbina, o nome do som é Outlaw.
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0: 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Tá chegando mais uma sonzeira de Camel Fat com Josh Gigante. O nome do som chama-se So Good. Isso aqui eu recomendo que, se você não estiver com o volume no alto, eu recomendo que faça isso agora, porque isso aqui é demais. Isso aqui é elite.

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1: É o seu canal de música eletrônica nas noites aqui da Atlântida. Segunda, sexta-feira, entre 11 e meia-noite. A nossa última edição da semana segue por aqui, encaminhando muito bem a nossa madrugada. Agora tem Mark Knight com James Hurt. O nome do som é You Are a God.

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1: É o aquece da madrugada da nossa audiência em todo o sul do Brasil na Rede Atlântida. São as últimas de hoje rolando por aqui. Dub Vision com Autonose. O nome do som é Electric City. Aliás, tem também a parceria de Alex Ares nessa música.

0: Calvin Harris com Florence Welch, Sweet Nothing Kill D.O.D. foi lá e fez uma versão atualizada, um remix que foi lançada em 2025, no ano passado, e que a gente fecha mais uma edição aqui do nosso My Club, o Aquece da Madrugada, da nossa audiência em todo o sul do Brasil. Muito obrigado pela sua audiência e parceria. Essa semana era isso, mas semana que vem tem tudo de novo, de segunda a sexta-feira, entre 11 e meia-noite, na programação aqui da Rede Atlântida e afiliadas. Além, é claro, do arroba Omix Silva nas redes sociais. Cuide-se por aí, um bom final de semana. Valeu!
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8: Já estamos de volta aqui nas ondas da Rede Atlântida com o ATL DJ Weekend. Tocando muita música nessa noite. Muito obrigado pela sua companhia e pela sua parceria.

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0: Esse é o som de Harry Styles com American Girls, pra gente fechar mais um bloco de músicas. Também toquei o meu remix para Daisies. Na sequência, tivemos o som de Bill Bikini com Good Day. Ainda rolou BTS com Swim. E assim a gente fecha mais um bloco de músicas. O ATL DJ Weekend não para por aqui. A gente só vai para um breve intervalo comercial e daqui a pouquinho voltamos com mais música aqui na Atlântida.
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0: Vamos chegando para fechar com o último bloco, mais uma edição do ATL DJ Weekend para todo o sul do Brasil, aqui nas ondas da Rede Atlântida. Eu sou o Rologo Zanotto, muito obrigado pela sua parceria e pela sua companhia. Siga participando com a gente também no arroba ATL DJ Oficial. Bora começar mais uma horinha direto com a novidade de Tame Impala e a faixa Dracula.
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0: Esse é o som de Gayle versus Max Styler com ABCDFU versus Body High na versão exclusiva do Atari DJ pra gente fechar mais um bloco de sons e fechar essa edição. Muito obrigado pela sua companhia e pela sua parceria. A gente segue na programação da Atlântida de segunda a sexta e também online direto no @ateridjoficial. Uma ótima noite pra você. Muito obrigado pela sua parceria e companhia. Até mais.
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1: O nego velho tava bigodeando com uma mulher casada no terceiro andar do prédio. De repente ouviu barulhos na chave na porta e a mulher gritou desesperada:
2: é meu marido! É o meu marido! Pula a janela! Pula!
1: Mas, querida, nós estamos no terceiro andar e essa chuva toda aí, tá louco?
2: Azar, dá um jeito, porque ele vai nos matar.
1: Aí o nego velho juntou as roupas debaixo do braço e pulou em cima de uma floreira que tinha lá. Ficou todo desgraçado, cheio de arranhão. Eis que vem passando uma galera correndo, pois estava acontecendo uma grande maratona na cidade. E o nego velho entrou no meio, mancando no bolo ali, né? Seguiu correndo pelado com as roupas embaixo do braço. E um dos atletas, curioso, deu uma olhada pro lado assim, e disse: nem sabia que tu corria, nego velho. É, mas eu sempre corri, meu querido. Corro há muitos anos, velho. Sensação de liberdade, né, querido? E aí o cara, estou vendo, tá correndo pelado, né? É, por isso, aerodinâmica, né? Mas e as roupas debaixo do braço? Bom, meu querido, daí na chegada eu me visto, aí eu tô pronto. Nesse momento o cara olhou pro Bilal do nego velho e perguntou: mas para aí, tu corre pelado com as roupas debaixo do braço e de camisinha? Aí o nego velho: só quando tá chovendo.
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1: Um gago, caminhando pela rua, estava procurando uma escola para gagos. Encontrou um bebum e perguntou:
2: Pergunta pra mim aí. Por que tu quer uma escolinha se tu tá gaguejando tão bonitinho?
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1: O nego velho tava bigodeando com uma mulher casada no terceiro andar do prédio. De repente ouviu barulhos da chave na porta e a mulher gritou desesperada:
2: é meu marido! É o meu marido! Pula a janela! Pula!
1: Mas, querida, nós estamos no terceiro andar e essa chuva toda aí tá louco.
2: Azar, dá um jeito porque ele vai nos matar.
1: Aí o nego velho juntou as roupas debaixo do braço e pulou em cima de uma floreira que tinha lá. Ficou todo desgraçado, cheio de arranhão. Eis que vem passando uma galera correndo, pois estava acontecendo uma grande maratona na cidade. E o nego velho entrou no meio, mancando no bolo ali, né? Seguiu correndo pelado com as roupas embaixo do braço. E um dos atletas, curioso, deu uma olhada pro lado e disse: nem sabia que tu corria, nego velho. É, mas eu sempre corri, meu querido. Corro há muitos anos, velho. Sensação de liberdade, né, querido? É, e o cara, estou vendo, tá correndo pelado, né? É, por isso, aerodinâmica, né? Mas e as roupas debaixo do braço? Bom, meu querido, daí na chegada eu me visto, aí já tô pronto. Nesse momento, o cara olhou pro Bilal do nego velho e perguntou: mas para aí, tu corre pelado com as roupas debaixo do braço e de camisinha? Aí o nego velho: só quando tá chovendo.
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3: 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Banda Lagum. 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
4: Valeu, valeu, é nóis.
6: Olha.

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1: Pela sua dúvida do Roberto. Doutor, eu e a minha esposa temos dificuldades de manter relações porque ela sempre reclama de dor na hora da penetração. Mesmo que eu só encoste o pênis na entrada da vagina, ela morre de dor. Ambos não temos nenhum tipo de doença e já estamos juntos há alguns anos. O que que pode ser isso? E olha só, Roberto, pelo que você tá contando pra gente, isso me parece o que a gente chama de vaginismo. Vaginismo é uma contração intensa da musculatura da vagina quando acontece uma penetração ou mesmo antes de acontecer uma penetração. A principal causa dessa contração, dessa dor, desse vaginismo, são questões emocionais. Então, seria importante ela conversar com a ginecologista dela e possivelmente pensar no encaminhamento para uma psicóloga. Essa é uma das possibilidades para que vocês possam ter momentos de intimidade com mais tranquilidade e menos desconforto. Dúvidas? Arroba Jairo Bauer Oficial.
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21: 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Olá, Alexandre Fetter.
23: Olá, olá, muito boa tarde, amiga e amiga ligados na Atlântida. Estamos chegando a 1h05 deste início de tarde de segunda-feira, início de semana com o seu Pretinho. 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Fala, Leandro Bortolatti, muito boa tarde.
24: Então, Alexandre, então aí, semana bem, nova.
23: Deixa eu dar uma olhadinha no teu mic.
24: É, às vezes o pessoal mexe aí, né, cara?
23: É, já melhorou, Lelê. 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Léo Oliveira, muito boa tarde.
25: Boa tarde, Alexandre, boa tarde a todo mundo. Que dia bom, né, cara?
23: Dia bom é a gente que faz, né? Dia bom é a gente quem faz.
25: Ah, mas eu tô feliz, cara, eu tô feliz.
23: Mas que bom, cara. Eu acredito que hoje o gremista, né, o irmão gremista, tá muito feliz, né? Porque consegue vislumbrar, diferente do irmão colorado, uma luz no fim do túnel.
25: Mas tu ganhou, cara. Pô, não ganhava desde antes da Copa do Mundo, cara.
26: É, nem o Vasco. Calma, há 20 anos não ganhava do Grêmio.
23: 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Muito boa tarde, Rafael Menegazzo.
26: Boa tarde, Alexandre. Tá. Vamos pra cima. Não, tá.

0: Cinco bandas da novíssima geração do rock de Porto Alegre, do rock do Rio Grande do Sul.
1: Já vendeu 4 ingressos, senhor, como é que é?
2: Como é que é? O ATL, bem, vendi 4 ingressos.
0: Mas como é que tu vê? Não tem como vender? Eu compro no Simpla.
2: Eu comprei e revendi.
0: Ah, comprou e revendeu.
3: Mas isso aí não tem nada. E botou quanto a mais em cima?
2: 20%.
0: Cambista, então.
3: Quanto? Menos 30, 100 ingressos, tipo 95 tem.
0: Ah, eu não sei dizer quantos exatamente, cara.
2: Agora 96,
0: mas o meu querido parceiro Trindade lá do Fuga me disse, ó, cara, 500, mais de 500 vendidos, menos de 100 pra estourar.
2: Não, eu tô aí,
0: a lotação é 600.
3: Sabe, mas é um puta
0: número pra galera ver a nova geração do rock, né, da Pena? Quer mais 8, da Pena?
2: Sou 8, só.
0: Vamos negociar, da Pena, vamos negociar. 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E os destaques do Pretinho aí, meu irmão, no dia da cruz. É cruz sem cor, cruz, só cruz.
2: É.
0: Dia da cruz. Qual cruz seria essa e por que seria hoje o dia da cruz, Rafael Gomes?
2: Ah, não, eu queria ver o que, que o Léo Oliveira tem pra falar. Ah,
0: por favor, professor História.
2: É. Não, mas aí é parte de religião, não estudo.
3: Beleza.
0: O que que tu falou então?
2: Tu falou qual cruz? A cruz que...
4: Porque no ano de 335 em Jerusalém, por ordem do imperador Constantino, foi apresentada a cruz aos primeiros fiéis da Igreja Católica.
0: Como símbolo.
4: Como símbolo da Igreja Católica.
0: Que coisa, hein? É. Que curiosidade, hein? Que dia importante esse, né? Porque de lá, desde lá pra cá, cada um carrega a sua cruz.
4: Exatamente.
0: Que loucura.
3: Mas só um foi pregado nela, né?
2: Não, mais de um.
4: Vários.
2: Foram vários. Tu não viu o filme? Não, tá só...
1: Jesus, só naquela ali, foram três.
2: Só ali tem três com ele. E mais os outros. Foi só um. Galera... Era meio que uma prática.
0: Cara, que coisa maravilhosa.
3: Não pegou a ref.
0: Que coisa maravilhosa. Não, não, não, não. Tá tudo certo.
3: Tu entendeu?
0: E aí
3: o que
0: eu me lembro
3: dizer?
0: Da piada dos pregos. Ah, aquela piada maldita dos pregos. Se fosse prego Silva. Ai, que loucura. Hoje também é dia do frevo. Por que que hoje é o dia do frevo?
4: O ritmo brasileiro, ele consegue ter 2 dias do frevo, tá? Porque normalmente a gente tem o dia mundial e o dia nacional, né?
0: Certo.
4: No caso do frevo, a gente tem o dia nacional e o dia estadual.
0: Ah, claro, verdade.
4: Hoje, em Pernambuco, é dia do frevo porque é aniversário de Oswaldo de Almeida, compositor e divulgador do frevo.
0: Oswaldo de Almeida.
4: Mas o dia nacional do frevo é 9 de fevereiro.
0: Alô, opa, pronto. O telefone aí, ele é tocando.
3: Rafinha, tu sair, né, irmão?
2: É que a gente queria ter um programa com a gente.
3: Essa é a tática agora. O cara tiver no celular, eu vou ligar.
2: A gente adora tudo
3: liguei
2: programa.
3: Liguei pra pegou o programa, liguei pra ti. E ó, deixa no vibra cá, essa merda.
2: É tão
4: ele
2: bom,
4: não sabe, ele não sabe.
2: É tão bom fazer o programa contigo, Lelê.
0: Achei engraçado, Lelê. Já no início do programa, duas informações importantíssimas, sobre as quais te sabatinarei agora, Lelê.
3: Por favor.
0: Por que que hoje é dia da cruz, Lelê?
1: Ah, porque cada um carrega a sua.
0: Reprovou na primeira.
4: E a segunda já era amarela.
0: Por que que hoje é dia do frevo, Lelê?
1: Ah,
0: e quantos dias do frevo existem oficialmente no Brasil?
2: Expulsão.
3: Marelinho, né? Não, eu fui teu amigo. Eu te chamei a atenção pra tu voltar ao programa.
0: Não, ou seja, o Lelê não prestou atenção em absolutamente nada.
4: Azul direto.
1: Eu vi ali que, né, foi lá em Roma, né?
3: O quê? O frevo?
1: Roma?
3: Não, Jerusalém, Lelê. Não,
0: Jerusalém. Isso. Atual Roma, isso. Não,
2: Para.
0: Isso é uma barça. Deixa eu só fazer um rápido...
1: Eu tô desnorteado, Alexandre.
0: Deixa eu fazer um rápido disclaimer aqui pro Lelê. Fiz um vídeo neste final de semana falando exatamente sobre isso. Sobre a atenção que o maldito telefone celular rouba de nós. Seja onde for. No balcão do teu trabalho, no balcão da padaria, no balcão do atendimento médico, no balcão lá da venda de passagens, do check-in, né? O telefone nos rouba.
1: Verdade.
0: E nos deixa fisicamente naquele lugar. A nossa atenção não está naquele lugar, Lelê. Aliás, um vídeo
4: fazendo cocô.
0: Não, eu não tô fazendo cocô no vídeo, cara.
4: Tem a toalha.

0: Olha só, eu estou. O vaso tá na minha frente, cara. Eu não tô, eu não faria um vídeo fazendo cocô.
1: Fez um vídeo no banheiro.
0: No banheiro, porque foi naquele momento que me veio a inspiração.
2: Mas tu vê como o celular.
1: O site foi nesse momento.
0: Foi nesse momento, mas eu não tava no banheiro.
3: Vai lá no arroba Real Fetter e investiga.
0: Não, não.
3: Investiga se ele
0: não. Não apatifa minha postagem. Um monte de doutor ali.
3: Tem uma galera que não viu.
0: Não, é ok, mas eu não tava fazendo cocô, cara. Na boa, desculpa, não tava. Não faria isso, né? Não faria isso com o meu querido seguidor. Não faria.
1: Segue Fetter.
0: Obrigado. Lelê, eu não vou te amarelar, eu vou fingir que eu não vi. Tenho certeza que tu aprendeu e não vai estar mais no telefone aqui no programa.
1: Abriu um presente.
0: O nosso petinho básico de hoje é o Chico. Chico é um gato preto e branco de 3 anos e tem também o amarelo. O amarelo é este gato amarelo que vai aparecer na nossa live agora. Ele é amarelo e branco de 7 aninhos, dos tutores Daniela e Edi, que são de Campo Grande, Mato Grosso do Sul. Que legal, hein? Os nossos ouvintes de Mato Grosso do
1: Bem
0: Sul.
1: Cuidado os gatos.
0: Mandaram o gatinho ali.
4: É bonito,
1: cara. Ele tá com a patinha quebrada, olha.
0: Não, nós estamos no nosso... Olha aqui, olha a minha tela, olha
4: ele
0: eu
4: tá
0: na
4: bonito,
0: tela.
4: Ele tá bonito, cara.
0: Bota na minha tela de novo, Zé Carona, por favor. Bota só eu na tela de novo.
4: Tá,
0: olha lá.
4: Tu tá bonito, cara.
0: Não, não é isso, cara. É isso aqui, cara. Olha
1: a chinela. Ah, isso aí.
0: Vazando os troços, cara. Ah, sério. Vazando.
1: Isso aqui é um programa da vida real, Alexandre. É um programa da vida real,
0: mas a gente pode dar uma arrumadinha pras visitas e olharem nossa casa.
1: Só bagunça a tua casa se tu der as chaves. Isso não é sobre chaves.
0: Cala a boca, cara.
1: Não, posso calar.
0: Não, mas obrigado.
4: Não, não é uma rádio comunitária com o troço ali atrás. Ali.
0: É, eu tem que primar pelo
1: rádio,
0: capricho.
1: Essa é uma mãe, cara. Tá louco.
0: O petinho básico do pretinho básico da Uma é para Leroy da Supra Pets. 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
5: Peraí, só um pouquinho agora que eu vou agora. Nós vamos esclarecer as coisas aqui.
0: Rafinha, amarelinho pra ti, porque tu simplesmente pegou o teu telefone depois de ter dado um sermão no colega, tu pegou o teu telefone, abriu e foi conferir o que tinha nele.
1: Tu sabe o que eu ia fazer?
0: Não.
1: Ligar pro Gomes que ele tava no Instagram.
0: Não.
1: A mesma coisa que o Lelê fez.
0: Bom, então,
1: pergunta pro Léo.
0: É verdade. Mas o Gomes pode ser... Tu tava no Instagram,
1: tava
0: Gomes?
1: Tava no Instagram.
4: Tava.
0: Gomes, eu preciso te perguntar, tu tava no Instagram?
3: Eu vou ser bem sincero, eu não me lembro.
0: Não.
4: Como não?
0: Amarelinho pra ti também.
3: Eu vou ser amarelado e o Lelê não.
0: O Lelê não.
3: Segundo.
0: O
3: Lelê. É inacreditável.
0: Olha só.
3: Não, é inacreditável.
1: Não, peraí.
0: Não pode dizer que uma coisa que aconteceu há 2 segundos, não, tu não lembra.
3: Não lembro. Hoje é a atenção.
0: Tu jura que ele tava no telefone no Instagram?
1: Cara, se eu tiver que jurar, tu me expulsa do programa. Eu não vou fazer uma trairagem dessa.
0: Não, tu já fez, né? Tu disse que ele tava no Instagram.
1: Não. Inventar que o cara tá no Instagram.
0: Ah, ok. Aí sim. Inclusive, vou tirar.
1: Eu olhei.
0: O teu cartão.
1: E o Léo me olhou e eu fiz assim, ó.
4: Vou ligar pro Gomes.
0: Vou tirar o cartão do Rafinha aí, Zé, por favor.
1: 1:15.
0: Lembrei, oi, maionese.
1: Do nada.
0: Tudo bem, maionese?
4: Tudo bem, Alexandre, boa Leandro, tarde, Rafael e Rafaelzinho. Um ótimo tarde pra todo mundo nessa segunda-feira. Quase feriadinho, hein?
0: Que feriadinho?
4: Dia 20 é feriado.
0: Não, dia, domingo, dia 20 cara. É domingo.
4: Mas tem gente que trabalha domingo.
0: Bom, isso é verdade.
1: Mas graças a Deus não é nosso caso.
0: Tá, mas a pessoa que trabalha domingo, ela deve trabalhar no feriado também, será que não?
4: Mas ela ganha dobrado.
3: É que no domingo já se ganha dobrado.
4: Não, mas aí no feriado ganha triplicado.
0: Tem certeza, Maionese?
4: Claro não. Que não. Eu sou anônimo, eu trabalho por conta.
3: Autônomo.
4: Isso.
0: Ouvinte Gabriel Ribas. É o nosso aniversariante de hoje, auxiliar administrativo na mecânica BR Papai Diesel de Carazinho.
4: Papai do céu, não te leve da terra, parabéns.
1: Ah, esse parabéns. É um bom recado do Maionese.
0: Fazendo 27 parabéns. Anos o nosso ouvinte Gabriel. Gabriel é um garoto jovem ainda, 27 anos.
1: A idade dos 27, né?
0: Tem informação,
1: mas ele
0: Gomes?
1: É famoso, né?
0: Não? Ah, não, é que parabéns. Tá com o telefone na mão ali, pensei que pudesse parabéns. Vir uma informação.
4: Que papai do céu te deixe na terra por verdade, muito tempo. Maionese. Parabéns. É o parabéns do Maionese, que você fique na terra por muitos e muitos aninhos.
0: Boa, tá Maionese.
6: Faltando o nosso
0: boa
6: show,
0: tarde,
6: Maionese.
0: Mestre.
6: Muito boa tarde, as crianças querem essa dupla na sua festa de aniversário. Entre em contato com o anão.
0: Aniversariantes famosos de hoje, começando com o Douglas Costa.
3: Douglas!
0: Ex-atacante do Grêmio.
1: Ex-atleta, né?
0: Fazendo 36 anos hoje. Olha que loucura!
4: É a Gretchen do Grêmio, né?
0: Que loucura! Se não pode estar.
4: Só num ano que eu queria casar 10 vezes.
0: Tem mais um ex-Grêmio de aniversário hoje.
1: Esse é tão ruim quanto esse.
0: Antes tem a Giovanna Eubank, atriz. Fazendo
1: não é atual.
0: 40 anos.
1: Não pode ser. Eu tô seguindo ela no Instagram, ela tava em Paris. Tá, mas tu não

0: Segue a Giovana Albano.
1: Por que, eu deveria seguir? Por que, eu deveria seguir a Giovana Albano?
0: Nervosa. E a Flávia Alessandra, tu segue?
1: Também não.
0: E a novela, quem é uma coisa? Tu vê?
2: Mas a Débora Seco, o Lelê segue. Porque hoje ela tinha postado conteúdo há segundos falando sobre sexo a três e já tinha curtido do Lelê Bortolassi.
1: Mentira. Eu não curti nada da Débora Seco hoje.
3: Ah, tu vai cair. Tu vai ser expulso. Tu, tem prova?
2: Eu posso vir com a prova?
1: Eu gosto dessa história do mentira, prova. Aí o cara vai lá e prova.
3: Aí, tu me autoriza a entrar no Instagram, Alexandre?
1: Autorizo.
3: Maravilha. Não, porque aí é uma questão de a gente fazer uma investigação. O Lelê disse que não curtiu nada.
1: Hoje não.
0: A foto de hoje, Lelê.
2: Sabe que o algoritmo, ele não é não é uma timeline, né?
1: Sim, ele
2: pode, o conteúdo pode ser de alguns dias atrás.
1: Tu disse que ela postou hoje.
2: É, isso é verdade. Porque tinha pouquíssimas curtidas e pouquíssimas visualizações.
1: Não, a
2: tua já estava lá.
1: Não, mas a questão é que tu a tua frase começou o seguinte: a Débora Seco postou hoje e o Lelê já curtiu. Vai aparecer a data da postagem, independente de quando ela seja.
3: Eu achei o print. Tu viveu.
0: Prepara para ver
3: os mais comportados do programa, eu, Rafinha.
1: Ele tá enredando
3: o Lelê e o Rafinha.
1: Não curti nada hoje no Instagram ainda.
3: É. Dá o papel dos destaques.
1: O que tu vai fazer aí, Guru?
2: Vou botar o áudio do que a Débora Seco tá falando.
1: Mas isso não é relevante.
3: Ela fala que o Lelê curtiu?
4: Não acho tão bom, prefiro mesmo a dois, gosto mais.
1: Não importa, desculpa, mas não importa. Ele tá tentando desviar. O que importa
3: é o Kim Gomes.
1: Ele fechou o Instagram e não vai falar. Gente, por favor, eu gostaria de.
3: Foi a postagem?
2: Sabe por quê, Lelê? Porque tá na tela.
1: Olha só. Vocês podem me respeitar, eu tô falando. Podem me respeitar, eu tô falando.
3: Quando é que foi a
1: postagem? Gomes, de quando é este post?
0: Mais uma.
3: Tem que ser de hoje.
0: Tem que ser de hoje.
2: Afinal, por quê? Tem que ser de hoje.
1: Porque tu disse que é de hoje.
3: Tá bom.
1: E o ponto é este.
2: Eu acabei de dizer que o algoritmo.
3: Não.
2: 1º de setembro.
0: Puta merda.
1: Tá longe, né? 1º de setembro tá longe, né? Mesmo o algoritmo entregando como ele bem entender.
3: Por mim, o meu algoritmo continua me entregando conteúdo da Débora Seco, tá tudo certo. Com atraso, sem atraso. Mas era mentira.
2: Ele mentiu. Olha ali a curtida.
3: Desculpa, Verbo, tu falou
1: isso. A curtida sim, mas não foi dada hoje. É isso que importa.
3: Verbo, tu mentiu.
1: O ponto era hoje ou não hoje.
3: É o mérito. O mérito.
1: Julgar o mérito.
0: Honra o mérito.
3: Se tu falasse assim...
1: Podemos seguir com os destaques e os aniversariantes aqui, não?
3: Pode, né? Mas
1: esse é o tempo. Maicon! Porra, Lelê.
0: Agora merece.
1: Eu tentei evitar, Lelê. Eu tentei evitar dar um amarelinho, Lelê.
0: Eles estão demais.
1: Vocês estão brincando, vocês estão muito perto da hélice.
3: Aquela frase da Débora Seco me pegou muito.
1: Maicon, ex-volante do Grêmio.
3: Fenômeno.
1: Fazendo 41 anos.
0: Vai ser jogador.
3: Esse era fenômeno.
2: Vai voltar pro Grêmio agora com o Renato. Né? O Renato gosta desse tipo de jogador.
3: É quem não joga mais. Né?
1: Fernanda Vasconcelos, atriz. Fazendo 42.
0: Menina do Pacu.
1: Não, cara, aquela é a Fernanda Takai.
0: São bem parecidinhas.
2: Essa menina era da Malhação quando ela surgiu.
0: Tempo. Fernanda Vasconcelos.
3: Ela fez uma novela das nove muito boa também.
0: Ah, não. Ela fez Três Graças, ela traficava as crianças.
3: Não, essa é a Nazaré.
1: Não sei, cara. Não sei.
0: Tô te falando? A última novela?
3: Não, o nosso cara que vê novela.
1: Ela não tá na novela agora,
0: não. Não, ela tava na anterior.
3: Ah, mas ela é famosa.
0: A Rodaica, se estivesse aí, nós ia debater.
1: Morten Harket.
5: Oh!
1: O vocalista do A-Ha.
0: Porra.
1: Tá fazendo 67 anos hoje.
2: Parece A.
0: Massa pra caramba esse cara aí.
1: Por que parece A?
2: Meio andrógeno, meio... Não sei explicar.
1: É.
0: Ele tava com problema na voz, né?
1: Tava. Não sei se tá ainda.
0: Não, ele tá cantando ainda.
3: Esse é o problema.
1: Hoje é aniversário também, faria 43 anos... A Amy Winehouse. Faria 43.
3: Pereceu em 43 anos.
0: Que?
3: Tá escrito ali na tela.
1: Tá escrito na tela, eu não li, mas ela não pereceu em 43 anos. Não veio a idade dela. Né? Não veio o ano que ela apareceu.
2: Ela faria 43.
1: Faria 43. Pereceu quando, lembra?
0: Ela pereceu quando tinha 27 anos.
2: Exatamente.
1: Ou seja, faz 16.
2: 16 anos atrás.
3: 2010.
0: Forma dos...
1: Por último na lista dos aniversariantes deste pretinho básico da segunda-feira, 14 de setembro, Arlindo Cruz. Veja você no Dia da Cruz.
0: Olha aí.
5: Arlindo Cruz faria 64.
0: Ah, oi? Ele faria?
2: Cara, ele morreu.
1: Cara, ele morreu.
6: Já ouvi, tá doendo, sim.
0: Ele morreu, cara?
6: Eu chego a perder a voz, só resta chorar
0: tava ruim,
6: e
0: né?
6: se lamentar.
5: Sim, tanto que ele morreu.
0: Pra morrer o cara tem que começar a ficar ruim, né?
5: Porra.
0: Tem razão.
6: Grande baluarte do samba.
0: Também tem isso. Eu quero morrer assim, não ataque.
6: Grande nome da música brasileira, foi do fundo de quintal.
5: Boa tarde, Ivan. Onde é que tu andava, Ivan?
6: Tá aqui.
5: Não tinha te visto, nem senti o teu cheiro.
0: E o vocalista do fundo de quintal?
6: Eu tomei banho, foi vocalista do fundo de quintal, ele, Almir Neto, Jorge Aragão, Sombrinha. Grande nome. Jorge Ben não foi do fundo de quintal, mas é Beth Carvalho.
0: Grande nome da música.
6: Lindo Cruz, um grande nome, um grande baluarte aí do.
0: Nunca tocou no Rock in Rio.
6: Os arquitetos da música, né?
0: O Jorge Ben.
6: Como não?
0: Nunca tocou no Rock in Rio.
6: Tinha que tocar no Planeta, Jorge Ben. Pô, baita show, Jorge Ben.
5: Mas que informação é essa do Jorge Ben nunca ter tocado no Rock in Rio?
0: Nunca fez o Rock in Rio.
5: Como é que tu sabe? Onde está a informação?
0: Eu trabalho com música.
5: Então, onde está a informação?
0: Tá na minha cabeça.
6: Tu falou com
5: Mas de onde tu tirou?
0: Eu leio matérias. Eu acompanho, trabalho com
5: rádio. Pior que eu acho que ele não tá errado. Não, tudo bem, mas eu só queria saber de onde veio. Ah,
6: mas o Medina me perdeu.
0: Veio porque eu acompanho o Rock in Rio. E eu sei que é um artista que nunca tocou no Rock in Rio.
5: Também.
0: Eu achei que deveria tocar.
5: Acredito.
0: Assim como o Paul McCartney deveria tocar no Rock in Rio.
2: Tá correto, Rafi Benegas. Nunca tocou no Rock in Rio. Eu só queria saber o que tem a ver com o Arlindo Cruz.
5: Não, é que ele precisava trazer uma informação correta. Daí ele trouxe
0: essa. Não, mesmo. Eu tô associando grandes expressões da música popular brasileira. Jorge Ben é uma delas. Gilberto Gil é uma delas.
5: Tocou agora.
0: Arlindo Cruz morreu, mas era. O Pérez tocou no Rock in Rio.
5: Tocou também. Melhor show do Rock in Rio pra mim foi do Pérez.
0: E o Elton John, acho também, né?
5: É, não, tô dizendo
0: o público feminino, claro.
2: Eu adoro isso, Medina.
6: O Roberto Medina, ele que é o dono do Rock in Rio, ele deu uma entrevista, Alejandro.
2: Porque eu tinha uns colegas assim também, que apresentavam um trabalho, e eles saíam falando tudo que eles sabiam pra ganhar nota de participação.
6: Não é, tudo.
0: E assim a gente passou.
2: É isso.
0: Até o primeiro ano, depois supletivo, né?
6: Depois, é isso aí. Que ele falou que ele quer trabalhar no Rock in Rio com o sertanejo e com o country.
5: Sim, o dono do Roberto Medina. Roberto Medina.
0: O country é bem fácil de fazer, né?
6: Mas eu sei lá, poxa, é Rock in Rio.
0: Sim, mas tocou Ivete Sangalo, cara.
1: Rock in Rio já perdeu isso. Tem
2: Rock in Rio
1: dias,
2: é o nome do festival.
6: Mas é que tem
1: vários
6: que
1: dias no rock. Não.
0: Nunca isso foi, faz tempo.
1: Não. É. Desde o início.
0: Exato.
1: Os nomes sempre foi Rock in Rio, mas no primeiro Rock in Rio já teve nomes que não eram do rock.
0: Não, mas foi muito mais o rock. Mas de lá pra cá é um festival que abraça todos os gêneros.
1: Até porque se não abraçado não tem festival.
0: É, que nem o planeta. É
1: a edição desse ano teve vários dias ali com um público bem aquém do esperado.
2: Sim. Teve K-pop, velho.
0: Mas foi um dos dias mais...
2: Não é um demérito, só tô dizendo que o K-pop foi sucesso de público e não é rock. É
1: isso aí. 1h24. Vamos dar ali nos destaques do Pretinho. O homem é preso...
0: casamento aí, desculpa.
1: Não, sério.
0: Não. Aí é uma incoerência absurda da tua parte.
1: Aí que incoerência? Eu queria a atenção de vocês. Eu troquei o assunto, trouxe o assunto da porra do destaque e vocês seguem falando no assunto. O que que é? Eu tô errado. Tô errado eu. Tô errado eu.
0: Tu não tem que estar certo. A gente só tem que te respeitar. Desculpa, Alexandre.
6: Agora ele foi bem. Humilde. Rafinha humilde. 4.9.
5: Cara, o nome disso é gaslighting.
0: Não começa com esse termo.
2: Eu adoro quando fala inglês.
0: O cara te pede desculpa.
1: Ele vem, ele me irrita, ele me tira do prumo, eu reajo, eu me exponho ao ridículo. E ele faz isso.
0: Jamais vai ser ridículo.
2: Ele admitiu a cagada.
0: Ridículo, tô sendo eu e te atrapalhar.
6: Mas se ele te xingasse, era pior. É a falta de respeito.
0: Se eu te mandar a merda, tu vai me expulsar do programa.
2: É que não tinha resposta certa. Ele pelo menos pediu desculpa.
1: Homem é preso após ganhar loteria e se recusar a dividir o prêmio.
2: Cativa? 36 anos tinha um rapaz, mestre, lá em Hong Kong, na China.
7: Tá certo, ele vai dividir com quem? Aliás, nossa, a estimativa de vida é muito grande, então guarde seu dinheiro, né, irmão ocidental?
6: Pô, e na China pra dividir é muita gente, né?
2: Não. Ele era o cara do bolão, exatamente. Ele era o cara do bolão que juntava a grana da gurizada e fazia
0: essa aposta. Aí não quis fazer o Rashid, trairagem dele.
2: Aí ganhou.
6: Tem que apanhar.
2: Ganhou, ele e outros 15 ganharam. Só que na hora de dividir com outros 15, lá no Departamento de Higiene Alimentar e Ambiental de Hong Kong, que foi o bolão da firma, né? Ele foi lá, sacou o bolão e os outros 14 colegas não receberam o dinheiro.
0: E quanto era?
2: Era um prêmio de 30 milhões da moeda local. Tá. Ienes? Não, é Hong Kong. Eu não sei.
1: Isso dá quanto em real?
7: Eu ia fazer essa pergunta.
6: R$150.
7: Mas eu vou me conter um pouquinho, porque eu não quero deixar de fazer o programa hoje. Então, que bom que
5: tu perguntou. Não, tu não precisa te conter, não precisa te cuidar. É só tu não ser, não apatifar, né? Não apatifar.
7: Tu tem razão.
6: Pegar e cuidar aí.
5: Eu tô preocupado, Jorge. Terceira,
1: é terceiro?
5: Dá razão.
1: É o terceiro, tu tem razão.
6: É, ele vai te pedir alguma coisa.
7: É o remédio
2: vai.
7: Hoje. Né?
2: Vai. Remédio. Os 30 milhões de Hong Kong dólares são... Meu Deus, é sério?
6: Quanto dá em brasileiro?
2: Ah, não, esquece, eu leio o zero a mais. 19 milhões e 700 mil reais.
7: Ah, mas é um bom.
2: Quase 20 milhões de reais.
7: E quantos estavam no bolão?
5: Tem, mas é um bom dinheiro.
1: 15.
5: Pô, dá mais de um milhãozinho pra cada um.
2: Ah. 15.
6: Tá. Ah, mas o cara que forte tem que pegar, sabe o quê, cara? Tem que pegar um estrado de cama de móveis de gramado, aqueles duros, e desmanchar.
2: O que que o organizador do bolão diz?
7: Que
2: o que que o organizador do bolão diz?
5: O que que o organizador do bolão diz?
2: Que ele queria fazer uma divisão mais honesta. Afinal, ele era o responsável por juntar o dinheiro de todo mundo. Por ir.
5: Bom, mas tinha que ter combinado antes.
2: Por ir na casa de aposta, por escrever os bilhetes.
5: Daqui a pouco que ganha que nós vamos combinar.
2: Conferir os bilhetes.
1: Bota lá na organização taxa de administração. Isso. 10%.
5: Que nem o Cativa.
2: O Cativa tem taxa de
5: administração. Cativa tem taxa de administração.
6: Cativa, a gente foi em vários.
2: A gente foi em vários e perdeu, mas o Cativa ganhou, nós somos fora.
6: O Cativa ganhou no final de semana e a gente não tava.
5: Puta, não é possível.
2: É sério.
1: Bem feito pra você.
7: Mas ganhar tem que jogar.
2: Tu tava?
6: Não. Tá bem feito pra ti.
5: Eu cansei de convidar vocês. 1h28, família viaja 8 horas até a pousada. E chegando lá, descobre que esqueceu as malas em casa.
2: É o vídeo que viralizou em Santa Catarina nesse final de semana.
5: Tô falando.
2: Afinal, a família lá de Morretes, no Paraná, encarou 8 horas de estrada para
6: só por um banhozinho, né?
2: Pra
5: trocar só de botar uma roupinha.
2: Pra uma pousada roupinha isolada no meio da Mata Atlântica.
7: Puta!
2: Só que aí quando eles abriram a caçamba da caminhonete, que é aquelas caçambas fechadas,
6: só o babatino,
2: eles descobriram que as malas ficaram em Jurerê, Santa Catarina, onde eles estavam hospedados anteriormente. Afinal, o rapaz do hotel teria colocado as malas todas no carrinho e colocado o carrinho perto da porta do hotel para que eles colocassem no carro. Um disse pro outro que achava que o pessoal do hotel já tinha carregado o carro.
5: Certo.
2: E agora eles, não só isso, afinal, eles não moram em Jurerê. Eles precisavam retornar ao Jurerê para buscar as malas.
5: Uhum.
2: E também estavam no meio da Mata Atlântica, onde eles estão de férias, hospedados, sem nenhuma mala. Eles não estão no lugar onde dá para comprar coisas.
5: Ah, que loucura.
2: Então a história deles viralizou bastante, porque eles estão num chalé. Depois de 8 horas de viagem, eles têm só a roupa do corpo.
7: É o telefone, o Fetter
2: fala. É largados e pelados.
7: Eles estavam no telefone e esqueceram as malas.
6: Pai, tu vê que tá uma... Pra quem tá no rádio,
7: deu,
6: noite
7: deu
6: fria.
7: Uma bad
6: não,
7: ali,
6: e né? O cara que tava no piloto, ele só queria tomar um banho e trocar de roupa, botar uma calcinha.
7: E passar
6: calça de moletom.
7: Calcinha de moletom e o troço dos mosquitos lá.
6: Isso, o repelente. E aí abriu um vinhozinho e fala, agora eu vou relaxar, fazer uma carne e não tem nada, é a roupa do corpo.
7: É que o mundo tá muito corrido.
5: Titotione. Homem furta casa, 1h30.
6: Maionese. 1h30, desculpa, Alexandre, eu bateu aqui, esqueci. 1h30, ótimo tarde, segunda-feira, Atlântida.
5: Homem furta casa, toma banho e se depila. E depois foge.
2: Sapucaia do Sul, tá? Região metropolitana de Porto Alegre.
6: Alô, maionese.
2: Um homem, por volta de 7h15 da manhã, no último final de semana, lá no bairro Cambuim, entrou numa casa com uma mala verde de rodinhas.
7: Que isso, velho?
2: Ficou um tempo na casa e depois saiu.
7: Tá.
2: Quando ele sai, dentro da mala tem um iPhone 13 branco, um Play 5, uma parafusadeira, 2 notebooks. A família que não estava em casa,
5: notebooks,
2: quando chega em casa, descobre que foi furtado. E aí, pra quem já passou por isso, eu infelizmente já passei,
7: tu
2: vê a tua casa revirada
5: triste.
2: E tu vai vendo o que sumiu, porque de bate pronto, como tá tudo bagunçado, tu não sabe o que sumiu.
5: Vai descobrir com o tempo.
2: Bah, isso aqui foi não sei. Aí, depois que eles fizeram o boletim de ocorrência, chamaram a polícia, viram as coisas reviradas.
7: Arruma a cama quando
6: eu
7: vou lá.
6: Uma vez eu cheguei em casa, tava tudo revirado, e eu olhei e falei, graças a Deus que ninguém...
5: Amarelinho pra ti, Léo Oliveira.
2: Por quê?
5: Porque sim, atrapalhando o cara aí. E aí, Rafa, tô louco pra saber o fim.
2: E aí, eles foram...
0: O cara assaltou a casa toda.
2: Eles foram desopilar, né? Foram, ah, não, vamos tomar um banhozinho assim. Aí vira uma gilete usadinha.
0: Ah, que chinelagem.
2: O resto de...
6: Betelho, betelho.
0: Sabe o que é pior? O cara se lavou e ficou um monte de betelho no sabonete. Ah,
6: isso aí. Não, tem que ter um sabonete só pros betelhos.
0: É isso aí.
6: Porque ele vira uma... Não,
5: peraí.
6: Ele vira um bulabubu.
2: Aí eles descobriram.
6: Ele é sabonete vira um labubu.
0: Mecânico.
6: Isso, parece que botou no rabo, Tony Ramos. Vira um labubu o sabonete, assim. Não tem
2: então,
6: como.
2: Então não basta o prejuízo financeiro, tem um prejuízo moral. Que é, aí eles foram ver as câmeras de segurança.
6: Pentelho aleatório, né, cara?
2: Rapaz fugindo com a mala cheia de pertences.
5: O meliante que se dispõe a tomar um banho na casa onde ele tá cometendo delito.
0: Ele tem que estar muito seguro, é isso aí, né? Eu chego.

0: Verdade.
1: Ele observou.
2: Ele sabe
1: bastante
2: o time da casa ali. A galera não vai voltar daqui às 3 horas. Vou tomar banho,
0: o cara quer dar um vazar, né, cara?
3: Não, mas ele tava muito tranquilo ali, o nosso ladrão de Sapucaí, o depiladinho ali. E ele foi tranquilo, né? Mas o que é isso, né?
1: Se é banho rapidão.
3: Já é ruim.
1: Banho. Não, mas tudo bem, tu tá pra 2 minutos, eu vou tomar o banho e puf, sai. Isso. Mas o depilar requer um cuidado especial.
2: Claro.
1: Ainda mais que a gilete tu não conhece, não sabe se é nova, se não é nova. Pode rolar uma tragédia.
3: Mas sabia que ia transar, né? Porque ele tava com a mala cheia e ia fazer um dinheiro.
1: Mas não quer dizer, né? Não quer dizer. O depilar não é necessariamente pra quem vai transar.
2: Autoestima.
3: Tá, não.
2: O cara fica vendo o
3: tiro maior. Se tu assalta uma casa com a intenção de fazer dinheiro, pra isso que ele assaltou a casa, né? Ele sabe que ele vai transar depois. Ele pode se depilar em casa.
2: Ou vai ser preso, né?
3: Ele pode se depilar em casa.
2: Bom, mas daí ele pode transar
3: na prisão também. E tu não sabe há quanto tempo ele tá querendo se depilar. Talvez ele... O princípio da invasão...
2: Mas isso é o menor dos problemas, cara. Ele assaltou a casa.
3: Não, mas ele... Não, mas ele se depilou na casa porque ele tava precisando muito. Talvez ele entrou. Talvez a intenção era só se depilar e o roubo foi tipo assim, bom, tava aqui.
2: As duas, né, Lili?
3: Exato, né?
1: Bom, tá bem. Próximo destaque, último, 27 para as duas. Mulher é presa.
2: Bah, hoje temático, né?
1: Mulher.
3: É uma barbaridade aí, né, meu irmão?
1: Presa da pena após jogar balde com fezes na vizinha. Que ela dizia ter caso com seu marido.
3: Barbaridade.
4: Lá em Miami, a dona Irce.
3: Não foi em Chicago.
4: É com Y, obviamente, é o Irce, sei lá como fala o nome.
3: Foi em Boston?
4: Dela. Tá, foi em Miami. Foi em Miami, como eu acabei de falar.
3: Não foi em Chicago.
4: Ela tem 50 anos e foi detida. Não, foi na Flórida. Miami fica na Flórida.
3: O dia que tu falou. Bom.
2: É o.
4: Tá?
2: Sunshine
4: ela atirou.
0: De cocô, né?
4: Ela atirou um balde repleto de fezes humanas na vizinha dela.
3: Com humanas, ela
4: depois
3: de encher um balde de cocô.
4: De arrombar a residência da vizinha.
2: Ah, daí.
4: De acordo com ela, a vizinha mantinha um caso extraconjugal com o seu marido. E, por isso, ela começou a vigiar a casa da vizinha para tentar buscar maiores informações.
2: E na live, quem é quem ali, Gomes?
4: Essa é a que atirou as fezes.
2: A de verde.
4: A de verde. A outra é a que tá entrevistando ela.
3: É a advogada, promotora.
4: Ela alegou, em defesa, que tava apenas tentando se livrar do balde de cocô porque o vaso sanitário dela tava quebrado.
2: Ela tá fazendo audiometria.
4: Ela diz que não jogou o conteúdo na vizinha.
3: Levanta o braço.
4: Foi só uma briga devido a um mau cheiro. A vizinha diz, não, só um pouquinho.
1: Ela entrou na minha casa.
4: Ela entrou na minha casa, jogou um balde de cocô.
1: Tá, mas ela tá traindo?
2: Isso é uma barbaridade.
1: Não, não,
2: ela
1: não
2: tem
1: dá
2: provas?
1: Pra ter amante na vizinhança.
3: Não, eu vou te falar uma coisa, tô contigo nessa.
1: Ela amante.
3: Fala por ti.
1: Não, para aí.
3: Hipocrisia, não. Velho.
1: É,
3: aqui, ó. Mas assim, ó, é extremamente premeditado esse caso, porque assim, ó, ninguém enche um balde de cocô numa só.
1: Não, talvez ela tava com problema na fossa, como ela falou, tava com problema no vaso, tá, aí então ela foi armazenando no balde
3: não,
1: ali.
3: Não, tem que cagar numa sacola e jogar no vizinho.
1: Não.
2: Nem vou almoçar.
3: Não, assim, meu irmão, tu não encher um balde de cocô é muito.
4: Ou tu aproveita o dia que tu tá mal do estômago e une o útil ao agradável.
3: Mas é isso aí, bom, não quero entrar, tem gente mostrando.
1: Já passou.
3: Mas assim, ó, mas
1: já está registrado, tá ótimo.
3: Triste isso.
1: Ótimo.
3: É um belo
1: cachorro.
4: O que a pessoa tem que fazer pra ti, pra tu atirar um balde de cocô na pessoa?
3: Tem que pegar o teu marido, né, ô Gomes? Pegar o teu marido.
1: Não sei.
3: Achei que ela gerou a
1: pergunta. Sei lá, o que.
0: Não, mas a pessoa que trai, tomar um balde de merda, tá legal, tá valendo.
4: É, porque daí é moral, né?
2: É melhor dar um tiro, né?
4: Claro que não.
1: Que isso, cara.
2: Não,
3: dá um tiro.
2: O cocô velho, o tornozelo.
3: Eu prefiro
2: tomar um tiro.
3: Prefere
1: tomar um tiro no joelho e tomar um banho de merda?
2: Claro.
1: Ah, não.
2: Tá louco.
1: Tá louco, velho.
3: Cara, o tiro no ombrinho, a bala passa reta. Bota aqui uma
2: cocóia. Não, é uma chimera, tu vai chegar um dia. Eu já tomei um tiro.
3: Tiro no ombro, a bala tá aqui ainda.
2: Isso é sexy.
4: Não é, cara. Eu tomei uma facada e não tá nem aí.
3: Não, a facada é perigoso.
2: Agora
3: que o tiro... Alejandro, o tiro no ombrinho.
1: Sempre que tu for na tropa morrer, vamos tentar evitar tomar tiro.
2: É verdade.
3: Então não mexa com mulher alheia.
1: Bom, daí cada um
3: mas com
1: seus
3: problemas. Mas não é tiro, é balde de cocô.
2: Mas depende, é pior. Depende do calibre.
1: Deixa eu dar uma dica aqui. Uma dica aqui pra nossa audiência, pra quem gosta de comida boa e carro novo. Esse ano, qual é a graça, Léo Oliveira? Vamos ver, me conta aí, me convence.
3: A graça é que a gente tá falando de
1: é
3: cocô.
1: É o palhaço maionese.
3: Aí tu mexe assim, ó. No segundo seguinte, quem gosta de comida boa?
1: É, pra tocar o assunto, exatamente
2: sabe
1: isso.
2: Por
1: e se tu não tivesse parado pra chamar atenção pra esse negócio,
3: eu
1: teria
3: trocado. Eu só ri. Vamos pegar assunto então. Não me expulsa, porque é eu. Não faz isso.
5: pode sair.
3: Eu não vou voltar,
1: não, mas... Não, não vai voltar, pode sair.
3: Aqui, ah, que grosseria comigo. Chato isso aí, velho.

0: Prefere que eu te mata, prefere que eu te agride, deixa que eu te agrida.
1: Prefere um balde de cocô.
0: Prefere um balde de merda.
2: Tiro.
0: Não, vai sair ou não vai sair?
1: Balde de cocô ou um tiro, mané?
0: Balde de cocô ou um tiro, mané?
3: Sair, não deixa o mate.
1: Vai embora.
4: Ah, eu pedi um mate mesmo.
1: Ah, mas aí ele me expulsou.
0: Bah, hoje é um bom dia pra mim, cara. Hoje é um dia bom pra eu largar. Sério, hoje é um dia bom pra eu largar.
3: Largar na mão com alguém?
0: Não, largar daqui. Largar de vocês. Não, da rádio não.
3: Eu discordo.
0: Da rádio eu não largo. Eu largo no pretinho, mas da rádio eu não largo. Rádio da minha vida?
3: É, a rádio das nossas
0: da tua vida, não. Das nossas vidas. Cada um tem problema. Minha vida é a minha vida.
1: O pretinho é a tua vida, Alexandre.
0: O pretinho é 20 anos da minha vida. É o Atlântida já é 30.
1: É um dos grandes
3: tava
1: filhos.
3: Tava curioso pelo recado, Alexandre.
0: 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Rafinha Menegazzo.
3: Oh, hoje a pedida é um espaguetezinho na manteiga. Hã? À noite vamos ou não? Com a massinha romena?
0: Gosto da ideia.
3: Pouca manteiga, pra sentir o sabor da massa.
1: Bolonhesa,
3: e
1: bolonhesa.
3: E pouco sal.
5: Lelê! Eu sou o Mestre! Lelê! Charadinhas para você e para as crianças que adoram o Mestre. Como é que o Mestre também ama o Mestre?
0: Ama.
5: O que é, Lelê? Um pontinho amarelo na novela?
0: Um pontinho amarelo na novela?
5: Isso, tu não é surdo e minha dicção
0: é que eu não sou
5: melhorou muito,
0: né,
5: não precisa, só ser um pouquinho perspicaz. São três charadinhas.
0: Milho.
5: Não! É o Lima Duarte!
1: A Lima é amarelo. Tá correto. Ah, tá correto mesmo.
0: Lima!
5: Pra ti, Alexandre, essa que é
0: ver.
5: O que é um pontinho amarelo com um violão? Crianças já entraram na escola agora.
0: Um pontinho amarelo com um violão?
5: Exatamente!
1: É a Malima Mendonça.
0: Marina vai. Lima!
5: Terrível.
0: Uma pior que a outra. Peraí, dá uma chance.
5: Claro.
0: Pode repetir?
5: Hoje é um dia bom para você não largar.
0: Isso. Repete pra mim, então.
5: O que é o pontinho amarelo com o violão? Falamos do Jorge Ben, de artistas da música popular brasileira.
0: Pontinho amarelo com violão.
5: Jorge Ben nunca tocou no Rock in Rio.
0: Mas já tocou no planeta.
5: É verdade. Fio maravilha.
0: Já não sei.
5: É o Chitos Buarque. E a última, o que é o pontinho amarelo no meio do milharal? Temático com pontos amarelos.
1: Ah, é setembro amarelo, né? Ele fez só...
0: Sim.
5: Que é um pontinho amarelo no meio do milharal. Bonita a unha da nossa social media, né? Com homenagem ao Renato Gaúcho.
0: Pontinho amarelo no meio do milharal. É um milho.
5: Não quer entrar na brincadeira? É o Barramilho! Essa é terrível!
0: É o Barramilho! Ou o Emílio Santiago também.
3: Poderia ser. Um abraço do Dan Freitas de Tramanda aí, perto pro Palhaço Maionese, mandar um abraço pra Vilma e pro Anilto, meus pais.
1: Um abraço pra Vilma.
3: E o Anilto.
1: E o Anilto. Dia 9 de Aguarão.
0: Manda o Léo Oliveira entrar aí, mas o Maionese fica fora. Né? Quem foi expulso foi o Maionese.
3: Tá, é verdade.
0: Pode tirar, deixar o Maionese fora. Lelê, tem o que pra nós, hein, Leandro?
6: Boa tarde, bebês. Aqui fala o Gustavo de Manchester.
3: Foi embora, né?
0: Foi almoçar, sério que ele foi almoçar?
6: Foi expulso, né?
0: Não, mas foi expulso o Maionese.
6: Não,
0: o Oliveira,
6: não,
0: cadê? Claro. Foi almoçar?
3: Não, mas aí tu tá errando. Tu me expulsou, não, mestre. Não, quem é o mestre é o Rafinha.
0: Não tá aberta a contestação.
3: Tá, tu tem razão.
0: Não está aberta a contestação.
1: Acho que não é um bom dia pra gente conversar.
0: Lelê, por favor, pode colocar o...
6: Pode esperar o meu colega entrar.
1: Agora eu posso ganhar o chimarrão?
0: Agora vamos ouvir o Lelê. Leandro.
6: Manda aqui o Gustavo de Mancha. Aliás, viste que o Oasis anunciou novas datas para o ano que vem?
0: É, qual é a primeira? 11 shows, inclusive no Castelo de Slane.
3: Castle.

0: todos os shows no estádio do Manchester.
1: Bah,
0: que e esse final de semana, demais. O Noel Gallagher, no meio da torcida lá, que demais.
2: Lelê, tu viu quem que o Ozzy em vida queria que fizesse filme dele?
0: Quem?
2: Vocês quem? Viram essa notícia?
1: Não, não vi. Uma piada.
0: O Denzel?
2: Denzel Washington.
1: Ele fez uma piada.
0: Tá bom.
3: Vamos lá, Nilê.
0: Aqui fala o Gustavo de Manchester. Eu só passei rapidinho aqui pra humildemente solicitar que o Rafinha deixe de ser tão putão. Tá escrito aqui.
2: Só temos um ouvinte em Manchester, então só ele manda e-mail.
0: Boa, quantos tu queria?
2: Ah, eu quero no mínimo uns 40.
0: Pô, em Manchester? Quando o Lelê e o Fetter falam de orquídeas, ele folga pra caralho nos caras. Mas agora todo o programa ele fala dessa bichice de novela.
2: Diz pra ele assistir, aí ele vai entender.
0: Cadê o machão que zoava os caras por essas coisas? A idade transformou numa bicha velha.
3: Não, é que ele vai se defender, desculpa.
1: Pegamos o pulo do gato.
3: Ele vai se defender com a capa do machismo, ele vai botar a capa do machismo.
2: Tá jogando preconceito.
3: E vai dizer que vê a novela pelas mulheres bonitas da novela. É óbvio que ele já deu isso a entender, já deu a entender.
2: Isso é de uma traíra.
3: Tu acha que eu tô sendo traíra?
2: Com certeza.
3: Tu discorda do que eu tô dizendo?
2: Cara,
3: tu acabou de argumentar isso veladamente há 30 segundos.
4: Olha pra mim, estão me ligando.
3: Quem?
4: Ué?
3: Quem, Ivan?
5: Alô, Ivan?
3: Não, olha só.
4: Fala, Ricardo, tranquilo? Fala, liga aí. E foi? Engate o Rafinha?
1: Ligaram pro Ivan, não. Ligaram pro Manoel.
0: Ah, muito bom.
2: Mas o que que o garotão machão de Manoel?
0: Isso aí, meu. Fica pegando no meu pé do Fed que a gente mexe com orquídea, mas tu tá toda hora.
2: Verdade,
0: ficou fazendo comentário de novela. Acabou de fazer um aí.
2: Ah, é. A novela.
1: Tu só fala de novela.
2: A novela tem entretenimento.
0: Ah, é a orquídea.
2: E aí,
0: também.
2: O que que esse programa é? Um programa de entretenimento.
0: A orquídea também.
2: Tu acha que quantos ouvintes não assistem
3: a novela? Faz um podcast pra comentar a novela.
1: Ia
3: ser legal, hein?
1: Quando era BBB, tu achava ruim a gente falar de BBB.
4: Por que tu não vai ali no segundo andar ali e pede pra uma coluna no Diário Gaúcho pra falar da novela.
3: Pô, ia ser legal.
2: Eu quero falar no programa. A não ser que tu diga, não fale mais da novela.
3: Não, não posso fazer isso.
2: Então vamos seguir
4: a novela da firma.
2: Aliás, ontem tava... Ah, não, ontem foi domingo.
3: Ontem foi domingo.
2: É, que às vezes os atrasados eu assisto no Globoplay.
3: Ah, entendi.
0: Ah, tá.
3: Muito bom. A professora pergunta na sala de aula.
6: Crianças!
7: Crianças!
6: Quero que vocês me digam nomes de coisas de chupar. Sim, eu não entendo porquê, mas sim, está no currículo.
3: Aí a Mariazinha abre a roda dizendo:
6: laranja, professora. Muito bom, Mariazinha. Agora você, batata.
8: Sorvete.
6: Excelente, batata. Muito bem, João, chegou a sua vez. Lâmpada.
3: Não. Sem entender muito, a professora pergunta:
6: mas como assim, Joãozinho?
9: Bem, eu passei na frente do quarto da minha mãe esta noite e eu ouvi ela dizendo para o meu pai: paga a luz que eu chupo.
1: É boa.
4: Essa é boa.
1: Essa é muito boa.
10: Vem que as crianças já entraram.
3: Um abraço a todos vocês. Mandou aqui o nosso ouvinte que não se identifica.
1: Ah. Sim, né? Não vai se identificar.
3: Ai, que loucura. Tenho mais um rapidamente aqui, Lelê, se tu me permitir. É sobre o Rafinha. O Rafinha anda bloqueando a nossa audiência. Fala, pretinhos. Bom dia, Fetter. Preciso esclarecer uma questão de extrema importância. Acho que o Rafinha Menegazzo me bloqueou no Instagram. E desde então ele não tem dormido. Tudo porque um dia eu apareci por lá usando um personagem clássico e mandei aquele comentário. Opa, com licença, sua mulher é uma delícia.
1: Ah, não, não, não.
4: Não, mas é baixaria. Não,
3: desde então nunca mais consegui acompanhar o homem. Veio por meio deste humilde e-mail pedir uma investigação do Pretinho Básico. Fui realmente bloqueado ou estou apenas sendo vítima de uma conspiração digital?
2: Ah, como é que eu vou saber?
3: Se bloqueado fui, gostaria de registrar aqui minha indignação, não pela perda do acesso ao Instagram do Rafinha, mas pela falta de consideração com um fã tão carinhoso que sou.
0: Público dele, né?
3: Rafinha, se estiver ouvindo isso, Era um personagem, meu velho. Eu tava brincando.
2: Ah, para que era um personagem.
3: Não precisava apertar o botão vermelho.
1: Ah, acho que tá certo, Rafinha.
3: Um grande abraço, galera. Sou o Jean Lucas, motorista de 9 eixos de Guarapuava, no Paraná.
0: Ah, é grande
3: o
0: caminhão dele.
3: Vamos ver o nome do garotão aí. Ele não mandou a bomba dele?
2: Não lembro.
3: Como é que nós vamos saber agora?
1: Não, mas, cara.
2: Não lembro.
3: É, que se ele procura pelo teu perfil. Ele procura pelo teu perfil e não acha o teu perfil, é certo que tu bloqueou ele.
2: Algum dia não pegou um dia bom, não gostei da piada e o Instagram é meu. Ninguém tem autonomia.
3: Não, aí eu acho que tu foi grosso.
2: Não, o Instagram é meu. O Instagram é meu.
1: O Instagram é meu.
3: Eu concordo. Eu concordo que é dele, mas não precisa dizer.
2: Não falei nada.
5: Tem que falar. Tem que falar. Real, ele tem razão.
2: É que às vezes o óbvio tem que
5: ser. O cara fala assim, a tua mina é uma gostosa, uma delícia.
1: Aí sabe-se lá que foto ele postou da mulher dele pro cara dizer isso.
5: Entendeu? Os caras são tarados.
2: Eu nem sei, mas se eu bloqueei é porque alguma coisa me incomodou. E é isso. Desculpa, o Instagram é meu, não gosto de gente chata.
5: Não, tem que bloquear esses lock aí. Tem razão, olha pra mim. Tu tá super certo.
2: Eu não falei.
1: Imagina tu, Alexandre. Posta uma foto com a tua família. Aí vem o cara e diz, nossa, Alexandre, sua mulher é uma delícia.
2: É que tem que ter o time certo pra fazer a brincadeira, né?
3: É verdade.
2: Do magrão ali.
5: Não, mas não tem que falar da mulher dos outros, cara. Não se fala da mulher do cara.
3: Só do homem. Aí tu tem razão.
1: Só do homem.
5: Vamos partir.
2: Não, foga em mim. Eu acho que quando vem na família, vai tomar bloco. Foga em mim. Os caras passam e falam, ô, tu é motorista Hot Wheels, anão, pulga, tá tudo certo. Agora vem com outra parada.
5: Família não. Família é sagrada.
3: Aliás, falando nisso...
5: Família não se mexe.
1: Com nenhuma delas.
3: Tá ruim lá o banheiro lá de baixo.
2: Tá vazando?
3: Tá com umidade embaixo. Tá.
5: Mas eu botei.
2: De olhar ali.
5: Mas eu botei o siliconezinho, não deu?
3: 12 minutos! 12 minutos pras 14h. A gente vai fazer um rápido show do intervalo. Não sei se tem mais uma aí, Lelê. Rapidinha, curtinha, tem?
2: Ah, curtinha. Eu tenho uma curtinha.
3: Qual é o teu nome?
2: Rafael Menegas, meu parceiro de vida há 30 anos.
5: Eu tenho uma piada.
1: O Ivan tem uma piada ali, ó.
2: Mas vai na piada, Ivan, né?
3: Não, eu prefiro tu, prefiro tudo aí. Desde que não seja do mestre.
2: Não é. Obrigado, então Alexandre. Então fala pra Tayada. Me chamo Thiago, sou motorista de aplicativo e ouvinte assíduo do programa. Ele ouve ao vivo enquanto trabalha e pelo Spotify, os que não conseguem.
3: Que legal.
2: Parem com as listas, pois ao vivo na live não conseguimos ouvir, só fica fazendo mímica. E agora as partes das listas no Spotify estão sendo cortadas e ficam com 30 minutos de programa. O do dia 8 das 18 nem subiu no aplicativo.
3: Ah, não é possível.
2: Sou público de todos, mas fica aqui minha reclamação e acredito demais ouvintes. Puxa, Les Deus. Deixo um abraço e camigol.
3: Camigol, pô, ele tem razão, né? Porque se a gente perde um ouvinte, dois ouvintes a gente perdendo a live, um ouvinte já não é legal.
1: Não, mas é que esse é um problema que sempre existiu. O YouTube, ele identifica...
2: ele bloqueia.
3: Mas se a gente estiver falando em cima da música, direito, ele não corta.
1: Corta. O direito autoral e a gente, para monetizar a live, não pode ter a live com música.
3: É.
1: Então, e assim como o Spotify, a mesma coisa.
3: Certo.
2: E agora?
1: Então, por isso que a gente faz uma lista só por semana. Porque no rádio, onde é a nossa maior audiência, e onde um programa de rádio que fala sobre música...
5: A gente tem uma banda no programa. Que aí a banda tocava música e não caía live.
3: É verdade.
2: Vai, ia ser bem legal essas músicas legal.
3: Tranquilo de botar uma banda aqui.
5: Isso. Não, mas era
2: divertido. Aqui, ó. Aqui não, ia ser massa. Que baita ideia.
1: Eu apoio, Ivan.
3: Uma mini band.
5: Isso. Mas nós botamos só a mini band. Botamos aqui no cantonato, tiramos esses troços. Claro. Botamos dois, três ali.
1: Dois guri. Um guri que canta e toca guitarra e o guri da bateria.
3: Não tem como. Não viagem. Não tem como. Por que não? Olha só, quer um porquê? Por que não?
1: E se for três guri?
5: Tá, Sandrinho.
2: Tu vai ter um que vai ser expulso duas vezes no programa.
3: Rápido show do intervalo, a gente já volta com o Pretinho Básico.
2: No mesmo programa.
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5: Sim, claro. Óbvio que tu já ouviu essa piada. Isso aqui é uma reprise.
6: Estamos

0: De volta com Pretinho Básico.
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5: Estamos de volta com o Pretinho Básico, 3 minutos para as 2 da tarde. Chegou a hora de abrir a votação para escolher o craque do episódio. Hoje está dificílimo, hein, cara?
6: Eu discordo.
5: Hoje está dificílimo. 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Pode votar, ô, meu querido Lelê. Vota em quem?
7: Ah, eu vou votar no mestre.
5: Um mestre.
6: Perfeito.
7: Aquelas 3 piadinhas ali pras crianças.
5: Ah, Leandro, boa.
6: Né? A galera do Rock Gaúcho ama o mestre.
7: É verdade.
6: É verdade. É verdade.
5: E tu, Rafinha Menegas, vota em quem?
8: Tá difícil hoje.
5: Hoje tá difícil.
8: Teria alguém, certo, que iria ganhar, jamais votaria em mim. Eu vou retribuir o voto pro Lelê.
5: Certo. Um voto para o Lelê. Um voto para o Rafinha Menegas. Léo Oliveira vai votar em quem, Léo Oliveira?
9: Difícil. É difícil.
7: Tá difícil pra todo mundo hoje.
9: É difícil votar hoje, porque o voto que eu ia ter, ele rateou na cara do programa ali, então...
8: Seria o Feta, né?
9: É, também, mas eu digo os outros ali, o Leandro e o Rafael ali, né?
8: É, eles enredaram.
9: É, enredaram.
5: Bom, então não, tu só não, pode votar ou no Rafinha ou em mim. Tu vai votar em quem?
9: Não, eu não vou votar.
5: Então tu só pode votar no Rafinha.
9: Eu vou votar no Rafinha.
5: Beleza, votou no Rafinha. Por que que tu não pode votar em mim? Desculpa.
9: É,
5: não, tudo bem que eu não tenha feito um bom jogo, mas...
9: Não, mas é que eu achei injusta a expulsão do Palhaço Maionese.
5: Injusta?
9: Achei porque o garotão ali falou coisa, o outro falou coisa, e aí o garotão que só...
5: Bom, tá todo mundo amarelado,
9: risada,
5: todo mundo amarelado, maionese entrou de sola.
9: Não, ele só deu uma risada.
6: O que é uma tela com vários amarelinhos, Lelê? É um pretinho mais.
5: Tu, Gominho, vai votar em quem, Gominho?
10: Lelê Bortolassi.
5: Lelê Bortolassi.
10: Que identificou o rapaz, que o comentarista de novelas da Rede Atlântica.
5: Perfeito,
10: agora, né?
5: Perfeito.
10: Vem aí a telenovelas.
5: Eu não sei, eu não sei quem mais curte novela aqui, mas nós temos um programa na TLTV que fala sobre cinema. A gente poderia colocar um programa na TLTV que falasse sobre novela. Rafinha é grande elenco.
8: Mas teria que ser boa a novela, que nem essa aí, né? Essa é boa, né?
10: O Fogo no Parquinho com o Luiz Leite às vezes fala de novela. Acho que o Rafinha podia
5: olha
10: participar.
5: Olha aí, ó, quem
10: lá,
5: sabe tu não entra lá no Fogo
10: como
5: no Parquinho.
10: Colunista.
5: Exato.
9: A coluna de Rafael Menegas sobre
10: claro,
9: novela,
10: claro,
8: é,
9: hoje.
8: É sobre quem ama, cuida. Coisa assim.
5: Então
8: que
5: tá.
8: É uma novela
5: vamos
8: muito boa,
5: já
8: tá no nível da Avenida Brasil.
5: O Lelê também leva o meu voto e é o...
8: Por quê? Agora eu quero a justificativa. Porque os dois ferraram o programa no início e tu deixou os dois ali.
5: Não, não, como
8: Gomes
5: ferraram
8: trouxe informação equivocada
10: eu
8: dizendo
10: não
8: que o Lelê...
10: Equivocada.
8: Sim.
5: Eu tomei
8: disse,
5: amarelo.
8: Não
10: trouxe
8: tu disse que ele
5: trouxe
8: tinha
5: uma informação
8: errada.
5: Errado. Ele quis me ferrar.
8: E aí o Lelê ficou enredando. E agora quem vai ser expulso sou eu. Quem mereceria não ganhar o craque do programa seria eu.
5: Seria.
8: Não.
5: Seria.
8: Eu joguei pra caralho.
5: É, mas não ganhou.
8: Trouxe informações da música popular brasileira.
10: Enredou no meio do Arlindo Cruz, falou do Jorge Ben.
8: Mas trouxe informações que são reais.
5: Mas qual é a necessidade de trazer uma informação dessa nesse momento?
6: O que eu ganho aí?
8: Tem
5: tu ganha,
8: razão.
5: Tu ganha um carpano. Pack. Tu ganha um pack de cerveja Imigração. Pode ser a Lager Zero Carbo, Lelê.
7: Essa aí.
5: Essa que tu vai tá levar, cuidando, Lelê. Né? Parabéns pelo craque do episódio, o Pretinho Básico vai voltar logo mais às 6 da tarde. Volte com a gente pra se irritar mais um pouquinho. Um abraço, até lá.
8: Por que que tu votou nele? A justificativa. O que que tu achou que ele fez de bom no programa?
5: Eu votei nele por livre arbítrio.
8: Ah, tu tá nessa agora.
5: Livre arbítrio. Votei nele porque
10: mas tu
5: eu
10: vota
5: quis
10: pela
5: votar
10: roupa,
5: nele,
10: né?
5: Cara.
8: Eu não.
10: Tu vota na Rosaga porque ela é parecida contigo. E
8: sim,
10: não é, e
8: na
10: não é.
8: Na sintonia de informação, de ideias.
5: Cara, coitada da Rodaica, se ela
8: tá
5: for
8: mal?
5: Parecida contigo, cara. Pelo amor de Deus, cara.
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5: Todo mundo tá ouvindo o Atlântida, rádio das nossas vidas. Estamos no ar com o ATL DJ Weekend. Chegando para abrir mais uma tarde de sábado e começar o final de semana para todo o sul do Brasil, aqui nas ondas da Rede Atlântida. Eu sou arroba Guzanotto. Nessa tarde eu chego para tocar uma hora de som direto, sem intervalos comerciais. Já preparei na mão aqui muita sonzeira, mas você pode participar comigo também e pedir o seu som através do arroba TLDJ oficial. Para começar de músicas, então, sonzeira de Huggle e Solto com a faixa Jamaican.
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Sonzeira de Fisher e Florence Arman com What a Life, pra gente fechar o primeiro bloco. Na sequência, Jazz Fly com a faixa Take. Também Clone e Prospa com Free Your Mind. Tivemos bloco da Candy Shop com Beyoncé e Jay-Z na faixa Crazy in Love. Antes disso, remix de Lucas Malvin pra Jogo do Amor. Na sequência, Avicii com The Nights. Fechando o nosso primeiro bloco de músicas.

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1: A italiana Gala lançou Freed from Desire em 1996. Quase 20 anos depois, a música ganhou uma segunda vida no futebol. Um torcedor do Wigan Athletic adaptou o refrão para o atacante Will Greig. Essa brincadeira viralizou em toda a Europa, inclusive na Eurocopa daquele ano. E a música se espalhou por todos os estádios europeus, sendo um grande hino atual e um clássico que segue aqui para tocar no Memories com a faixa de Gala chamada Freed from Desire.

sonzeira de Hugel e os vocais de Ultranate com Moving to the Sun, pra gente fechar mais um bloco de músicas do Ateliê DJ Weekend pra todo o sul do Brasil, aqui nas ondas da Rede Atlântida. Eu sou arroba Guzanoto, vou ficando por aqui nessa tarde, estarei de volta na programação à noite e a gente segue online também no arroba Ateliê DJ Oficial. Muito obrigado pela sua parceria. Eu vou fechar de músicas com uma versão de Lucas Malvin pra Quero Ser Feliz. Uma ótima tarde de sábado pra você e um excelente final de semana. Até mais!

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2: E olha só a dúvida do Meyer. Doutor, quem usa uma caneta para emagrecer precisa tomar para sempre? Se parar, vai recuperar todo o peso perdido? Olha só, meu amigo, a pergunta é boa. É importante a gente lembrar que nem sempre a pessoa vai recuperar todo o peso perdido. Mas o reganho de peso é bastante...

0: bastante comum depois da interrupção do tratamento. Isso acontece porque, afinal de contas, a obesidade é uma doença crônica e o organismo, de alguma forma, tenta recuperar parte do peso que foi perdido. Então, as medicações são importantes, elas têm que ser usadas sob supervisão médica, em geral por um tempo limitado, mas elas não devem ser encaradas como uma solução rápida e definitiva. É importante lembrar que mudanças de estilo de vida, com alimentação mais saudável, atividade física regular, qualidade do sono e acompanhamento médico continuam a ser muito importantes para que a pessoa mantenha o peso perdido. Dúvidas? @ Jairo Bauer Oficial.
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2: E olha só a dúvida do Meyer. Doutor, quem usa uma caneta para emagrecer precisa tomar para sempre? Se parar, vai recuperar todo o peso perdido? Olha só, meu amigo, a pergunta é boa. É importante a gente lembrar que nem sempre a pessoa vai recuperar todo o peso perdido. Mas o reganho de peso é bastante comum depois da interrupção do tratamento. Isso acontece porque, afinal de contas, a obesidade é uma doença crônica e o organismo, de alguma forma, tenta recuperar parte do peso que foi perdido. Então, as medicações são importantes, elas têm que ser usadas sob supervisão médica, em geral por um tempo limitado, mas elas não devem ser encaradas como uma solução rápida e definitiva. É importante lembrar que mudanças de estilo de vida, com alimentação mais saudável, atividade física regular, qualidade do sono e acompanhamento médico continuam a ser muito importantes para que a pessoa mantenha o peso perdido. Dúvidas? Arroba Jairo Bauer Oficial.
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8: 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Muito boa tarde, seus lindos. Sim, Mix Silva está de férias. E durante este momento, então, eu tô aqui. Oi, tudo bem? Eu sou a Carol Sanches, @carol.sanches, ali no Instagram. Durante

0: nosso programa do Tá Na Rede, que sim, está no ar. Então, tu pode mandar ali teu recado, interagir comigo no Instagram, no @carol.sanches, mandar teu salve, dizer o que tu tá fazendo neste sábado. E, claro, a gente conecta não só ali pelo digital, mas aqui no ar, toda a Rede Atlântida, todos os cantinhos do nosso Rio Grande do Sul, assim como ali no atlântida.com.br e aplicativo da Atlântida. Ó, tô aqui cruzando os dedos na torcida que tu estejas tendo um dia sensacional e agora vai ser a cerejinha do bolo. Muita música boa pra gente curtir neste sábado. Bora viajar agora para o sul do nosso estado? Eu, Carol Sanches, por aqui, e lá ele, Marcito, conta pra gente o que que a gente vai curtir aí do sul do nosso estado.
1: Salve, salve, Carolzinha Sanches, eu, @MarcinhoRádio, chegando aqui da Zona Sul do Estado para o nosso Tá Na Rede desse sabadão. Tô chegando com duas sonzeiras muito massa que a galera pede demais aqui na Zona Sul, numa parceria com Di Ferreiro e Jenny Mosello, Deixe a Sonhar, e também a querida da Olivia Rodrigo com Stupid Song. É, duas sonzeiras muito bala e a gente vai ouvir é agora, galera, exatamente. Eu sou @MarcinhoRádio e você me segue assim no Instagram. Segue também o @AtlântidaZS e tamo junto. E eu vou deixando meu forte abraço e até o sábado que vem com tudo isso e muito mais. E agora é curtir sonzeira.
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0: Baita escolha, Marcinho! Ouvimos aí a Olivia Rodrigo com Stupid Song e antes, quem abriu os trabalhos, de Ferrero com Jenny Mosello, Deixa Sonhar, de Ferrero, que fechou na capital dos gaúchos, veio na quinta-feira aqui no estúdio da Rede Atlântida, trocou uma ideia no Tá Vazando e ouvimos então no nosso Tá na Rede abrindo os trabalhos. E agora partiu pro nosso litoral norte gaúcho, eu que tô ansiosa por uma praia. Que Fornari, direto da nossa Tramanda. Qual é o som que mais bombou essa semana por aí?
1: Salve, galera ligada no Tá na Rede, Que Fornari, litoral norte gaúcho, Atlântida, beira-mar, passando para disparar dois sons que bombaram na programação da Atlântida da Praia nessa semana. Antes disso, que é um programa especial neste final de semana no litoral, circuito gaúcho de surf amador inaugurando a temporada 2026 em Torres neste sábado e também amanhã domingo, hein, com as finais amanhã, previsão de melhoras no tempo, Nordestão vai embora e a previsão é de boas ondas, então prestigie Torres, Praia dos Moles, circuito gaúcho de surf amador neste sábado e também domingo. Carolzinha, toca pra nós, Luísa Sonza com Diferentemente e BTS. Swan, segue nós, galera, arroba Kifornari, arroba ATL Beira Mar. Bom fim de, beijo no coração, tchau, tchau.
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0: Muito bem, os caras do BTS com Swim, antes a nossa Luísa Sonza com Diferentemente. Agora a gente vai pro norte do nosso estado, lindo, maravilhoso, gostoso, partiu Passo Fundo, na nossa Atlântida do Norte Gaúcho. Pri, o que que tu manda pra gente?
1: Salve, salve, Carol Sanches! E aí, galera, tu tá na rede? Aqui é a Priscila Fagundes, direto do Norte Gaúcho, pra contar pra vocês quais foram os sons que bombaram aqui nessa semana. Começando pelo pop internacional, teve Bruno Mars com o som I Just Might, que faz parte do álbum The Ramette, que tem uma mistura de funk, soul e disco com uma pegada bem dançante e retrô, que é a cara do Bruninho. E no som nacional, quem apareceu foi ninguém mais, ninguém menos do que Jota Quest com Negra Li, com o som Descobridor dos Sete Mares. Esse som é um dos destaques, né, do novo álbum do Jota Quest, que se chama Jota Quest e Tim Maia Dança Enquanto é Tempo. Um projeto inteiro que tá massa pra caramba e é dedicado a revisitar os clássicos do Tim Maia. Dois sons bem diferentes, mas perfeitos pra gente curtir essa tarde. Eu tô lá no arroba a Priscila Fagundes, me segue. Segue também o arroba Atlântida Norte Gaúcho, que tem sempre um conteúdo bem legal com o Marcos Carvalho e a Júlia Ortiz. É isso, Carol. Beijo pra ti, bom final de semana pra todo mundo. Tchau!
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0: sabe das nossas vidas, sonzeira. Priscila, direto de Passo Fundo, arrasou aqui no que a galera curtiu na semana por lá. Ouvimos então Jota Quest com Negra Li, Descobridor dos Sete Mares e Bruninho Márcio, né? Bruno Mars com I Just Might. Agora partiu pegar ali um Anholine, um Vinoto dos bons e subir a nossa serra, Tiaguinho, direto da nossa Atlântida Serra. Quais sons a gente vai curtir por aí?
1: Fala, Carol, e toda a galera que tá curtindo esse sabadão aqui na Rádio das Nossas Vidas. Chegou a hora de conferir por aqui as músicas da semana, diretamente do topo da esquina da comunicação em Caxias do Sul. Se você é da região serrana e quer ficar sabendo tudo que tá rolando por aqui, os bastidores do rádio e os shows com a marca da Atlântida, cola lá no arroba Atlântida Serra, que tem muita coisa legal. Por exemplo, Angra, com a turnê Holy Land Tour, desembarcando agora, dia 26 de setembro, na Unid Master Hall. 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Fechou? Arroba Daniela Fante, minha dupla pra você seguir. E também segue esse amigo que vos fala, arroba Fala Tiaguinho. Tô lá no Instagram, Tiaguinho sem H. Agora sim, vamos de música. Pink Panthers com Zara Larsson, Stateside. E ainda Summer com Back to Friends. Valeu, Carol, era isso. Bom sábado, fica bem, fica na paz.
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0: Ótimos, então, Somber, Back to Friends aqui na Atlântida, na Rádio das Nossas Vidas, e ainda a parceria da Pink Panthers e a Zara Larsson, Stateside, o nome do som. Agora a gente vai para outro canto, vamos falar com a Lu Castro, direto de Santa Cruz, da nossa Atlântida dos Vales. Quais sons agora a gente vai curtir?
1: Tudo certo por aí, e aí galera, Lu Castro, chegando diretamente dos estúdios da Atlântida dos Vales, em Santa Cruz do Sul, e eu chego para contar as duas músicas que mais se destacaram por aqui essa semana. A primeira é Animal, de Cat's Eye. E uma coisa que eu acho muito legal nelas é que, mesmo sendo um grupo novo, elas já chegam com uma proposta bem diferente. Dá pra gente perceber que tem uma preocupação grande em construir identidade, tanto no som quanto na imagem. E Animal tem justamente essa energia mais forte, mais confiante, que fez tanto sucesso. E eu confesso que acho que é uma das minhas preferidas. E a segunda é pra Melhorar, da Marisa Monte, Seu Jorge e Flor. E eu vou dizer que quando eu vi esses nomes juntos, deu vontade de relembrar. Essa música já faz parte das nossas playlists e agora tá em destaque, né? Como música de abertura da novela das nove, Quem Ama a Coisa. E eu adoro essa junção de três grandes nomes da música. E é justamente aquela música que foi feita pra tocar numa tarde tranquila de final de semana como hoje. Então é isso, galera. Me segue lá em @lubecastro, acompanha o @Atlântida dos Vales, também segue meu colega @NairoOrland pra ficar por dentro de tudo que acontece por aqui. Um ótimo final de semana pra todo mundo, segue conectado com Atlântida e bora de música!
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0: Atlântida, a rádio das nossas vidas, a melhor vibe do FM, a melhor vibe com essa parceria, Marisa Monte, Seu Jorge, Flor, pra melhorar, além de Cat Sai com Animal. Vou ser muito sincera, eu tô acompanhando todas as notícias sobre Cat Sai. Escuto de fato as músicas, além dessa, que é hitzão e toca na Atlântida? Não, mas eu amo elas, então vou defendê-las até o final da minha vida. Mas agora, parou de papo e vamos curtir música diretamente de Santa Maria, Fabiano. Fabiano Oliveira, o que que tu vai mandar de som pra gente agora?
1: Sim, isso aí, Carol, tudo certo, numa boa? Tô chegando com os sons em destaque na região central do estado nessa semana. Vamos lá então para as músicas que não saem da cabeça da galera aqui em Santa Maria. São elas Ariana Grande com Hey Dad, Mid, I Love Me, e teve também Baraka Palmer com Technology, as duas rolando na sequência aqui na tarde da Rádio das Nossas Vidas. Aproveito para te convidar a me seguir lá no Insta, @dizaifabiano, e também o @AtlântidaSM. Grande abraço e até mais. Tchau, tchau.
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0: Atlântida, Rádio das Nossas Vidas, todo mundo tá ouvindo? Baraka Palmer com Technology aqui no nosso Tá na Rede, além de Ariana Grande com Hey There Made Love Me. Agora é o momento da galera da capital, a galera dos apartamentos, tudo, mandando muito som aqui no nosso Tá na Rede. Eu já vou anunciar as minhas músicas e já me despeço com chave de ouro, pode ser? Combinado? Bom, então na sequência a gente vai curtir Secret com Atlantis e depois pra De Fato, tá? Cereja do bolo. Encerrar com chave de ouro e tudo mais. Anitta com Ponto de Equilíbrio, Deus Existe. Eu que tô muito numa vibe equilibrada junto com a Anitta, ao menos tentando. É o que a minha terapeuta espera e tá ali na expectativa pra De Fato eu conseguir. Mas a Anitta vai chegar por aqui com Deus Existe logo na sequência, tá? Muito obrigada a todo mundo que chegou ali no meu Instagram, no @carol.sanches. Sim, Mix Silva de férias, então tu já sabe que eu vou estar por aqui, tá? Muito obrigada a toda a audiência, por toda a Rede Atlântida, ali no atlântida.com.br e aplicativo da Atlântida. Bora de música, que a gente tá no sábado, minha gente. Tchau!
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9: Olá, olá, muito bom fim de tarde, amigo e amiga ligados na Atlântida. Estamos chegando às 6 horas e 7 minutos deste fim de tarde de segunda-feira com o segundo shot de Pretinho Básico desta segunda-feira, 14 de setembro de 2026. Inacreditável, já estamos na metade do mês de setembro, né, Fagundes? Muito bom fim de tarde.
10: Que loucura, cara. Baita fim de tarde pra todo mundo. Momento muito especial de correrias normais, né?
9: Mais pra ti, né, compadre? Que é Galdério, que é nativista, que é representante da cultura de um estado inteiro. Nós estamos aqui mais que vendo, né, meu compadre?
10: Representantes do rádio brasileiro, né? Hoje pela manhã fiz uma inserção aqui num produto da casa, da nossa RBS, falando.

0: sobre a importância da Atlântida.
1: É, né? Porque se não falar, eles não veem, né, meu compadre?
0: Não, mas a gente fala, né,
1: cara? Tem que falar, é importante falar.
0: Se eu entrar lá, eu tô falando.
2: Tá certo, meu compadre. 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
0: Metendo linguiça no
2: sacanagem. Sabe, eu sei isso. Eu sei, meu compadre, que é muito difícil pra tu tá aqui na Semana Farroupilha. É. E tu tá aqui com a gente. Muito obrigado, meu
0: compadre.
2: Sempre
0: que eu posso, eu tô aqui, cara.
2: Não, eu sei. É que tu trabalha aqui, né?
0: Eu falei até pro Rafa hoje, né, que graças a Deus o Ernesto conseguiu arrumar nossa agenda desse mês de setembro. Todas elas, quase todas, um show é mais longe que é Getúlio Vargas.
2: Certo.
0: Mas a maioria é próxima,
2: certinho,
0: então eu posso estar
2: aqui.
3: É aqui, né?
2: Aí.
3: Sai da rádio.
2: Não é na Getúlio Vargas, é em Getúlio Vargas.
0: Cidade Getúlio Vargas.
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0: Traíra, boa.
2: E aí, Vini Moura?
0: Bom fim de tarde.
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4: Como é que estão, Alexandre? Mais calmos agora.
2: Maravilhosamente bem,
4: Vini. Mais calmos, né?
2: Maravilhosamente bem. No programa da vocês deram uma irritada.
4: É, estava meio agitado.
2: Mas já estamos bem, já estamos bem.
4: Mais tranquilo.
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5: E Alexandre, uma ótima noite pra ti, meu querido.
2: Ótima noite pra todos nós. Redemac já entrando nos destaques do Pretinho Básico. 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Redemac, a gente é de casa, Rafael Menegazzo.
3: Ótima tarde pra nós.
2: A tarde já passou,
3: então,
2: meu querido.
3: Que eu diga, então?
2: Ótima noite.
3: Não é de noite ainda.
2: Não, mas vai ser.
3: Não, vai ser. E foi de tarde.
2: Então
3: também.
2: Já deseja pra pessoa
3: eu
2: o próximo
3: que eu
2: turno.
3: Quero.
2: Vai tomar
3: Boa.
2: O teu.
4: Ah, eu gosto.
3: Ainda bem que ele tá bem melhor hoje.
0: Que vibe, né?
4: Mais calmo.
3: Mais calmo.
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5: Fala, Alexandre, boa tarde.
2: Tudo bem, como é que tamo?
5: Tô bem calmo.
2: Coisa boa, dá pra ver que tu tá. Eu tô tri bem, cara.
0: Eu tô até apavorado. O que que aconteceu ao Uma? Se esse é eu, calmo.
2: Cara, uma da tarde eles conseguiram me tirar do sério, compadre.
4: Não, os caras estavam
2: conseguindo. Não.
0: Tu foi o primeiro.
2: Tu foi o primeiro, Leandro. Foi o primeiro, Leandro.
0: Sobrou pra tirar.
2: Pelo amor de Deus. Vamos dar ali aqui já nos
0: destaques.
2: Eu
0: não fui expulso.
2: Não foi expulso,
0: óbvio,
2: isso é verdade.
0: Não foi, né? Eu nem vi o programa.
2: Verdade.
0: É,
5: porque o árbitro é teu marido.
0: Ah, não. Para aí, cara.
5: Pronto. Alô, maionese.
3: Aí agora. Para, Ricardo.
5: Alô, maionese.
2: Pra tu ver como eu tô calminho, olha só.
3: Para, Ricardo.
2: Amarelinho pra ti, tá, Gomes?
0: Sem obrigado. Agressividade.
2: Essa aí eu achei.
0: Ah, olha.
2: Cheio de
0: começar por ti é porque.
5: A uma começou por mim também.
2: Pretinho básico de hoje, deste pretinho, é a Celine Dion. Exatamente.
3: Ah, só podia ser
2: Celine
3: uma homenagem,
2: Dion,
3: né?
2: É a da esquerda e a Pipoca é a outra. São as duas vira-latinhas dos tutores Fernanda e Assis de Itatiba, São Paulo.
5: Celine Dion?
0: Peraí.
5: O que ele fez?
2: Que houve?
0: Tu falou a da esquerda.
5: Mas ele fez
0: aí
5: a mão
0: a da
5: nos...
0: direita ele pô.
5: Ah, não, aí não.
2: Não
5: aí.
2: Entendi.
0: A da direita.
5: Ele botou entendeu? A mão nos não. testículos.
0: Não, tu entendeu.
2: Não entendi.
5: Ele colocou a mão nos testículos.
2: A bola esquerda e a bola direita.
0: Ah, tu foi grosseiro agora, né?
5: Não, foi o que tu fez.
0: Não, eu não fiz nada, cara.
5: Tu fez sim.
0: Eu tô parado, eu tô na frente dele.
2: É assim, eu não posso ficar olhando todas as macaquices que se faz na
0: não,
2: casa.
0: Não, mas peraí.
2: Porque eu tenho que ler
0: quando
2: aqui
0: ele é
2: o negócio.
0: Quando ele é X9, tu pega e já mostra o cartão pra nós.
2: Mas
0: é
2: que ele já tá amarelado.
3: Tá, e daí?
2: Tá eu vou perder o meu produtor.
0: Eu não fiz nada, eu tô quieto, parado.
5: Não comenta.
3: É a segunda.
5: Ele quer largar, ele quer largar.
2: Só um pouquinho. Tá uma levinho. Acusação. E a quem acusa, cabe o ônus da prova.
0: A câmera não tava nele, então, é isso?
2: O que que ele fez?
0: Quando
4: Vini,
0: tu falou...
4: Vini, ele já se ferrou hoje, que ele lançou uma fake news no PP.
3: Não, e o Fetter não expulsa. Ninguém pode fazer
0: bota
3: o que quiser.
0: Bota na live, que eu fiz.
5: Não deve
0: estar em tia imagem.
5: Meu irmão, eu vi, meu irmão.
0: Tu viu?
2: O que tu viu da pena? Bom fim de tarde.
5: Bom fim de tarde pra você, meu irmão. Eu vi. Meu irmão, eu vi
2: que
5: quando
2: viu?
5: O garotão veio com a mão dele esquerda, no testículo esquerdo, depois com a mão direita no testículo direito. Fazendo uma analogia.
2: Cara, se vocês ficam olhando para as partes íntimas dos colegas de vocês, não é culpa minha.
5: Não.
3: Cara,
5: não.
3: Cara, é, mas se é qualquer.

0: 29.
1: Que malabarista.
2: Na hora.
1: Olha, né?
2: Tu virou um fiasco, essa real, cara.
0: Vocês ficam olhando pras partes íntimas dos
2: caras. Pode dar amarelo, mas vai, não sei qual é o teu critério.
0: O meu critério é o meu critério. Amarelinho pra ti.
1: Critério dele é amizade.
0: Com esse apito desse jeito aí, não podia dar cartão, cara.
3: Não?
0: É, fica meio ruim até.
3: Latim, então, esse aqui. Com vontade, Lelê, esse aqui.
0: Esse é o apito.
2: Tá, qual é o destaque aí?
3: Petinho básico, a Celine Dion e a pipoca para a Agronese. 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Agronese me lembra maionese. Muito bom fim de tarde, palhaço maionese.
1: É, um ótimo final de tarde pra você, Alexandre.
3: Tá pra baixo. Tá pra baixo.

0: ô Castelhano.
1: Que lance, hein,
0: Fábio cara. Ivo Pereira de Oliveira Júnior, conhece ele?
1: Cara, Fábio Ivo é da, cara, cria da nossa.
0: Fábio Ivo, cara.
1: Traficante! Cara, Fábio Ivo é dos nossos, cara.
2: Ah, o cara, Fábio quando Ivo. Não coloca a profissão, é mesmo.
3: Profissão desconhecida.
2: É. Drogas.
1: Aí eu botava desempregado. É, aí, desempregado. Aí o Petra me expulsou uma vez.
0: É que a gente não sabe se ele é desempregado.
1: Mas ele não mandou a profissão.
0: Pode ter esquecido.
2: Não, mas então ele não tem orgulho do trabalho dele, Alexandre.
0: Não, profissão desconhecida. Mas é que eu acho ruim a gente dizer que uma pessoa é desempregada, acaba, no meu entender, acaba desabonando a pessoa, tá, entendeu?
1: É que profissão desconhecida parece que a
0: no
1: pessoa
0: sentido,
1: tem
0: no sentido de que o cara,
1: trabalho pô, obscuro.
0: Tá tirando o cara pra desempregado. Não, o cara não é desempregado,
3: é
0: cara.
3: É uma realidade triste do país.
0: Não,
3: né?
0: É tenebrosa.
1: Milhares de pessoas estão desempregadas hoje.
4: Isso, ele foi traficante, Alexandre.
0: Que nem por isso.
4: Vai
0: que...
4: dar os parabéns
1: tem
4: pra
1: que
4: ele?
1: De dar parabéns.
0: Não, é essa a questão. A questão é tu dizer que o cara...
2: Parece que ele é indigente, assim, Alexandre.
0: Amarelinho maionese.
4: Tá muito como você está ser... bem hoje?
0: Amarelinho maionese.
1: Mas calma, está melhor que na uma.
0: É que assim, é nesses momentos que dá a cagada. Quando tem um assunto assim picando na mesa e a gente não esclarece o assunto, não define a jogada, a gente fica mal interpretado.
3: É verdade.
0: Eu quis dizer, não é demérito algum o cara infelizmente estar desempregado.
3: Concordo.
0: Mas é ruim tu dizer que o cara é desempregado quando tu não sabe se ele tá desempregado ou não.
3: Tu pressupõe que ele é.
0: Exato.
5: É ruim tu dizer qualquer coisa da pessoa quando tu não sabe o que
0: é. Opa, isso aí, perfeito, Lelê. Agora tu veio
1: muito. Força, Fábio.
2: Mas eu discordo.
0: Força por quê, cara?
1: Não sei. Tá todo mundo precisando de força.
2: E eu discordo.
0: É discordo do quê, da pena?
2: Às vezes é bom tu avisar que tá desempregado pra alguém não emprego, cara.
0: Mas daí é ele que tem que avisar se ele tá desempregado. Não somos nós que devemos deduzir se ele tá desempregado.
4: E se ele foi um péssimo funcionário?
2: Que nem alguns.
0: Cara, vocês estão ferrando com o cara, velho.
1: Por justa causa.
3: Grande abraço, Fábio Júnior. Não te entrega, meu velho.
0: Fábio Ivo Pereira de Oliveira Júnior, um abraço, saúde e prosperidade, irmão.
2: Fala com o Fiuk.
4: Qual é a idade dele?
0: 35.
4: Ah, ele é novo. Se passou fala um perrengue, ele recupera.
2: Fiuk. Palhaçada, né? O filho passou em dificuldade e o pai não ajuda.
1: Pai!
0: Ah! Nos destaques do Pretinho Básico. Passageiros indisciplinados podem pagar multa em voos domésticos.
4: Boa.
0: O que, que seria indisciplina?
1: Pode ser muita coisa que a tripulação decidir ali. A partir de agora, no Brasil, há, entre aspas, um código de conduta, que é o quê? Os passageiros podem ser...
0: É o Lelê ali no aeroporto?
1: É o Lelê. Claro, é o último de nós que viajou de avião pela firma.
6: Tá? Eu nunca viajei de avião pela firma.
0: Viajou sim.
6: Uma vez.
1: Então, claro,
6: tu já viajou, né?
2: Cara, eu viajei
6: uma vez
2: de avião. Eu também viajei de avião pela firma.
0: É o último que foi. Quem mais viajou ou não de avião pela firma, só pra gente encerrar o assunto e poder abrir a notícia.
1: Eu não.
2: O Neto Fagundes.
0: Neto Fagundes já várias vezes, né? Pela firma várias vezes.
6: Já ganhou uma
0: vez. Moura já também. Já. Pronto, estão satisfeitos? Podemos seguir com o destaque? Obrigado.
1: A partir de agora, há como se fosse uma tabela de infrações.
2: Eu nunca fui, né? Tá chateado, né?
0: Nunca foi onde?
2: Nunca.
6: Viajou de avião pela firma.
2: Viajou de avião pela firma?
0: Já. Várias vezes.
1: Claro que já, cara. Ele é o Midas do rádio, tu mesmo diz.
2: Ele é o Midas do rádio, né?
0: Eu vou te expulsar de novo e depois
2: cara,
0: o Rui sou eu.
2: Fim, cara. Não, mas Rui, isso é uma coisa
6: não, rara. Não, mas agora tu pode expulsar só o personagem, foi o que fez.
0: Isso aí.
2: Não, mas deixa eu aqui, eu tô aqui.
0: Ah, então fica quietinho, eu te deixo aí, mas fica quietinho.
3: Abriu
0: deixa
3: o colega trabalhar.
0: Deixa o colega trabalhar.
6: Essa notícia
0: é importante.
3: Não, na boa.
0: Essa notícia é importante.
6: Qual delas, Lele?
0: Essa que o Rafa tá tentando.
6: O cara não é desempregado. Caralho,
2: parabéns!
1: Cagaço. Grande abraço, pessoal.
2: Réveillon fora de época.
0: Mais calma às 18.
6: Quebramos o pote ali.
0: Ah, eu tenho ele na geladeira se precisar.
1: A Associação Brasileira de Empresas Aéreas contabilizou 881 casos de indisciplina só no ano de 2026.
2: Que loucura.
1: Isso é 22% a mais do que o ano passado. Ou seja, os casos de indisciplina, sejam eles quais forem...
0: Estão aumentando.
1: Porque
0: não tem uma punição.
1: Exponencialmente. Então agora há uma tabela.
6: Por isso essa lei, Leandro.
1: Então agora há uma tabela que tem infrações médias, graves e gravíssimas.
0: Cite uma de cada uma.
6: 7 pontos na carteira, gravíssima.
0: Uma média, o que seria?
1: Uma média? Ignorar orientações em solo, como, passageiros não desafivelem seu cinto. Levantar em momentos que não se deve levantar.
2: Machucar é gordão.
1: Ignorar instruções da tripulação. Aparelhos eletrônicos, se mandou não usar, é pra não usar.
2: Bote o que bota.

0: Nessas médias e leves, tu é advertido.
1: Já leio agora.
0: Tá? Número 2. Infrações graves. Agredir verbalmente funcionários ou passageiros.
2: Pode nada, mais, hein?
0: Fumar.
2: Pode nada.
1: Ah, fumar não dá?
2: Pô, mandar um tomar.
0: Danificar no equipamentos da aeronave e ameaçar membros da tripulação.
3: Vape, pode?
0: Não.
3: Cara, fumar não dá.
0: Então, é a mesma coisa, tá? Cigarro, vape.
3: Produzir fumaça.
0: Tóxicos, é, tudo é fumar. Perfeito. É o verbo. Não é, ah, o, não é o substantivo, é o verbo que
3: foi. Ah, entendi. Pode, daí complicou. Daí complicou, pra ele. Complicou.
4: Não, não complicou. Pode, não sou um cara burro.
0: Os atos gravíssimos.
1: Gravíssimo. O que seria? Xingar. Xingar o comissário.
3: Ah, que isso.
0: Não, xingar é grave. Eu já falei e tu não prestou atenção.
1: Ai, tamo pronto.
0: Foi mal o substantivo.
2: Não pode te xingar.
3: Observa em Neto Fagundes, cara.
2: Tá louco pra xingar o gosto.
1: Tá de boa e nem bota hoje. Hoje ele vem a caráter. Tem que ver.
0: Tá bonito, mostrou a gravíssima são agressão física, adulteração de equipamentos de segurança, atentado contra a dignidade sexual, transporte irregular de armas ou explosivos,
1: aí,
0: tentativa de invasão da cabine.
2: Eu vou lá!
0: Entre tantas outras coisas.
2: Eu vou pilotar essa merda, é que eu não sou, eu não vou lá.
0: Todas essas infrações agora, elas vão entrar como se fossem pra uma lista de maus alunos, de mau comportamento.
1: Quanto?
0: Todas as empresas aéreas vão ter os cadastros de todos os passageiros e ali, quando elas entrarem no perfil do Vinícius Chagas Moura, vão ter, não, ele aqui, ele tem uma infração leve, já foi advertido uma vez.
3: Ah, muito bom isso aí.
0: Então, agora, se o Vinícius fizer,
3: histórico.
1: É que até Chagas.
0: Mais tá uma, fichado, duas ou três, ele pode ser, pá, suspenso, ó. Vinícius, tu tá suspenso por um ano,
3: não,
0: e aí...
3: Não vai voar nessa companhia.
1: Pra do Chagas
0: não, não.
1: Hoje.
0: Todas a punição é compartilhada.
3: Ah, que maravilha!
0: Entre
2: Chagas.
0: Todas as companhias. Ah, mas é voo doméstico. Não interessa. É todas. Ah, mas eu fiz um voo internacional. Não interessa.
3: Pode.
0: Vale pro Brasil.
3: Maravilhoso.
0: Ou seja, ah, tu já tá na Europa, nos Estados Unidos, na Ásia, qualquer continente. Lá tu vai seguir as regras lá. No Brasil não interessa. Qualquer avião que tu for pegar, tu vai estar nessa lista.
2: Que é que nem nome sujo.
0: Tu pode vai, ser, inclusive, sabe, proibido de voar para sempre.
3: Eu vi uma notícia.
0: Dependendo, olha, do que,
3: imagina,
0: tu quiser.
3: Se eu comprar um avião. Eu não sei se é recente, que um magrão tá atazanando um voo esses dias, hein?
1: Sim.
3: E tiveram que posar pra uma
1: retirar o garotão.
3: Aí,
1: né?
3: Cara, e aí a cena era muito, muito legal.
1: A Polícia
3: assim,
1: Federal entra no voo.
3: O policial entrando e retirando o cara e a galera batendo pau.
4: Ele parou em Brasília, né?
3: Cara, imagina o que esse cara atazanou, velho.
4: Pior que é verdade.
3: Lima, Chagas. O cara de avião. Três anos.
4: Mal, parente Chagas. Do Balmor Chagas?
1: Não, nossa, é que agora. Essa informação pra
0: pode
1: mim.
0: Ser que
1: Vinícius Chagas. Vinícius Chagas.
4: É, Vinícius
1: de Moura,
4: Chagas de Moura, hein?
0: Não, é D.
4: Ah, não é D.
1: Ah, não.
0: Fica mais bonito. Eu errei teu nome.
4: Não é D.
0: Tem até o padre da família, né?
4: Quem é o padre?
0: Mato Chagas.
4: Ou poderia ser o padre Landel de Moura, né?
0: Ó, também. Criador do nosso
4: vários padres aí, aqui, exatamente.
5: Mulher que recebeu contrato com o desenho de um pênis.
2: Pênis, meu.
4: Ah, o Caralinho?
0: Pênis Carvalho?
4: No contrato?
0: Ah, é,
4: Caralinho belga.
3: Ah, quem nunca?
5: Será indenizada.
0: A barbaridade. Ela disse que tava num supermercado e aí, quando disseram, ah, a senhora quer fazer o seu cartão? Ela disse, quero fazer o cartão. E aí...
3: Tá na tela a imagem. Pra
0: pegaram
3: tá
0: os dados dela e falaram, não, nós vamos lhe mandar então um contrato pra senhora assinar.
2: Fizeram a olhinha.
0: Só que aí no local da assinatura dela, ao invés de um X onde ela deveria assinar, tinha um pênis desenhado.
4: Cara, mas isso aí é vamos combinar uma coisa. Eu particularmente vejo uma hélice. Tentando desenhar uma hélice.
1: Tu não tá bem.
2: Cuida quando for entrar no helicóptero.
1: É, né?
0: Tem uma maior
1: que eu... uma hélice.
0: Cuidado. Se alguém falar, vou te dar uma hélice.
4: Por exemplo,
0: presente. Então, cuidado aquela... onde tu senta.
4: Vamos tratar que seja uma hélice, aquela pá de cima da hélice ali. Aquele traço. Aquele traço tá no lugar errado pra ser o que era.
1: Aquilo é o risquinho do xixi.
0: Ele é fimose. Sabe a diferença entre pênis e hélice?
4: Bom, enfim.
0: O ventilador do Federer
4: não
0: tá diferente.
4: Vamos entrar no mérito.
0: Tá molhando. Aí ela recebeu o contrato e falou, eu não acredito que a empresa CNPJ tá me mandando um contrato onde tá o meu nome.
2: Gola
0: tico,
2: alta, né? Gola rolê, né?
0: Tem o tico desenhado aqui.
2: Gola rolê, assim.
0: Aí ela processou a empresa. A primeira instância deu ganho de causa pra ela de 1,6 mil reais. R$ 1.600.
4: Ah, tá.
0: Ela achou pouco.
1: Na verdade, pra um ponto.
0: Achei do caralho. Ela recorreu.
2: Pra ganhar um pau e meio.
0: E o tribunal decidiu que ela receberia uma indenização de 3 mil reais.
4: 3 mil reais.
2: 3 pau. É 3 pau.
1: 3 caralhinhos.
4: Tá bem.
0: Porque a empresa diz que quem desenhou o Tico foi ela. Ela diz que foi a empresa. Só que como a empresa não consegue comprovar que foi ela, não há o histórico, e já que foi a empresa quem enviou o contrato pra ela...
4: Ah, sim, claro.
0: Ela teve o seu meio de causa.
4: Tá certo. Tá justo.
0: Pegou um pau e meio.
4: Muito bem.
0: Pegou 3 pau.
4: Foram estes, então, os destaques do Pretinho aí, meu irmão.
1: Cara lindo.
4: Pra este fim de tarde de segunda-feira aqui na Atlântida, Neto Fagundes.
0: Buenas, Pretinhos.
4: O que tu vai trazer pra nós aí, Neto Fagundes?
0: Aqui, ó, essa história tá boa.
4: Cara. Ah, o poema. É uma história,
0: Júlio Borim, de São Francisco de Paula, mandou uma piada pro Nego Velho.
4: O Borim?
0: O grande Borim. Nego Velho chega perto do compadre dele com a bochecha vermelha e os beiços inchados. Aí o compadre achou aquilo estranho e perguntou pro Nego Velho o que tinha acontecido, né? Ah, meu querido, eu nem te conto, meu. A ignorante da minha vizinha nova me plantou a mão na cara, meu querido. Ué, mas por que ela fez isso? Ah, só porque ela me fez uma pergunta e eu, de brincadeirinha, respondi na linguagem xuxa que eu sempre uso. Que linguagem xuxa, cara? Qual foi a pergunta que ela te fez? Qual era o meu estado civil? Aí, o que que tu respondeu pra ela? Xoxuteiro!
2: Xoxuteiro!
0: Porra! É o xoxuteiro! Tudo com X, né,
2: cara,
0: meu?
2: Cara, que situação!
1: É numa situação, é na frente, fatidoi! Eros Ramazotti.
0: Não, é hora.
2: Pô, é legal.
0: Eros Ramazotti.
2: Eros Ramazotti. É bom Eros Ramazotti.
4: Eros não são mais agora.
0: É. Já carrega o Ramazotti.
4: E tu, Vini Moura, tem o que pra botar na pra Chagas. Nós aí? Aproveitando o Chagas.
0: Fala, Pretinhos, peço que não me identifiquem.
2: Eu sou até a voz, viu, Vinícius?
0: Eu sou de Porto Alegre, tenho 25 anos e não consigo encontrar uma mulher da minha idade na qual não saiba tomar.
1: Tu é um imbecil, então!
0: Quantos anos? 25 anos.
4: Não, só um pouquinho, pode ler de novo?
2: Nem é sobre mim.
0: Eu sou de Porto Alegre. Tenho 25 anos e não consigo encontrar uma mulher da minha idade na qual não saiba tomar conta da própria vida.
4: Bah, o na qual me pega muito mal.
0: É.
4: Na qual me pega ruim.
0: Eu tive um relacionamento.
4: Não, tá, não cabe ali o na qual.
2: Ele quis fazer uma balaca aí.
1: Por isso que ele não pega ninguém.
4: Se ele tivesse dito já simplesmente a qual, já melhorava muito.
0: Só joga no simples, irmão.
4: Mas o na qual me pega.
2: Por isso que ele tá sozinho.
1: Mas por quê?
0: Eu
1: por
0: tive quê? Um relacionamento que durou 4 anos, Rafinha.
1: Esse problema
0: era muito recorrente.
1: Qual é o problema mesmo?
0: Que é o fato das jovens adultas de hoje em dia deverem uma satisfação e precisarem de autorização para saírem. Namoramos há vários anos e mesmo assim ela precisava de permissão para sair comigo.
1: Ah, né?
0: Eu com 20 e ela 19, sendo que os dois trabalhavam e moravam ainda com os pais. Hoje, depois de anos após o término desse relacionamento, encontro várias situações semelhantes em novas tentativas de relação, onde a pessoa que tento me relacionar ainda precisa de permissão para sair. Me ajudem.
2: Não é ele o problema.
0: Ah, se ela mora com o pai,
1: eu
0: acho que
1: sou eu. Vai no chips, tu vai ver.
4: Primeira pergunta que tem que fazer pra mina. Vem cá, tu. Quando eu te convidar pra sair, tu tem que pedir pros teus pais ou... Faz a primeira pergunta.
0: Qual é o problema dela pedir pros pais?
4: Qual é o problema?
0: Ele tem uma pergunta específica aqui. Sou eu quem está chato demais?
1: Sim.
0: Ou é a geração Z que está perdida mesmo?
4: Um grande
0: abraço.
4: As duas coisas.
0: É uma questão de criação.
4: Hoje em dia...
1: Depois você termina o e-mail, Vini. Não é que a gente interrompeu. O que houve?
4: Eu acho
1: que não. Não é que ele ia falar, pede não sei o quê, entendeu?
2: Ah, tu vai... Não, tô contigo.
1: Interrompeu.
4: Não, peço desculpas. Peço desculpas e devolvo a palavra.
0: Não, é só o encerramento.
1: Todo mundo te interrompe.
4: Importante,
1: sempre,
4: mas,
1: pode,
4: mas, por favor.
0: O jornalista um grande abraço e pede pro... Tu vai ficar puto.
2: Notícia na hora errada.
0: E pede pro Galvão Bueno mandar um acabou.
1: Acabou, amigo. Ah, tá foda essa imitação.
4: Tá perfeito, hein?
2: Luiz Castro, Galvão,
0: eu gosto que ele nem se esforça mais.
1: Ele se esforçava um pouquinho.
0: Acabou, amigo.
4: Não precisa, tá muito perfeito, não precisa se esforçar.
2: Galvão, o que aconteceu com o Luiz Castro?
1: Acabou, amigo.
0: Eu tenho certeza que tá boa essa imitação.
2: Cara, eu que tô aqui do lado, não tem ideia, cara. Fechar o olho, é o Galvão.
4: Acabou.
2: Aqui, olha.
1: Acabou, amigo.
2: Caralho, o Galvão.
4: Igual, meu.
2: Igual,
4: meu. Não, eu só queria dizer... Eu só queria dizer que cara, 19 anos, né? Ela tem 19 anos, uma menina.
0: Hoje tem 25. Ele contou uma história de quando ela tinha 19.
4: Então, ok. Aconteceu lá atrás, quando ela tinha 19 anos. Uhum. É uma questão de criação, é uma questão do cuidado da família.

0: família para com é. Seus filhos.
1: Ah, ainda pô, mais mulher.
0: 19 anos, ainda mais mulher. Ela não tem nem 21 ainda. Ela tem recém 19 anos.
1: Eu já falei, chegou na baia. Camisetinha do Neymar, aquela meio ruim. Abarreto, corrente, não é.
2: Grande abraço, muito obrigado.
3: Eu acho que é preconceituosa. Aí a tua fala é preconceituosa.
1: É preconceituosa. E Nike Shocks.
4: O Rafinha de 18 anos jamais entraria na casa do Rafinha de 49.
3: Isso, jamais.
1: Entraria, não usei Nike Shocks.
2: Baita análise. Do...
4: Bom, se você quiser contratar,
1: para e pensa. E a camiseta do Neymar, Rafa. Do Real Madrid.
4: Não, eu quero que tu pare e pense.
2: Rafa, o cara ó,
4: não, existe, não né? provoca, não 18, provoca, 19, não. 20 anos, que roupa,
1: cansou, Alexandre.
4: Que roupa tu usava no sábado e domingo?
5: 6:30.
1: Sábado e domingo? É. Pra passear ou pra ir pra noite?
3: Eu tinha aquela que o teu chefe te dava em troca de favores.
1: Aí era roupa boa. Ali era roupa, maratão, ele
4: moletom,
1: deu maratão.
4: Moletom.
1: Sem eu ter feito nada, ele me deu
3: teu
1: maratão.
3: O chefe te dava roupas, ele imagina se fizesse.
4: Cara, o Rafinha de 18 jamais entraria.
2: Não, ele fez e o cara tomou.
1: Menos é mais sempre.
5: Eu não tô alcançando, cara, a nova palestra dele do Educação Moda Antiga que ele tá lançando.
4: A nova palestra?
5: Né, Educação Moda Antiga. Não, o cara veio chinelão, não deixa entrar na sua
1: não
5: casa.
1: É, não, é. E não, isso não é classe social, é comportamento.
3: Chinelão tem qualquer coisa.
1: Imagina o pai dessa menina, 19 anos, esse mongola ali.
4: Esse é comportamento.
1: Ah, eu quero saber onde é que tu vai, com quem tu vai. Eu faria a mesma coisa.
4: Eu disse o radialista de capuz mordendo a folha de ofício.
3: Isso. Exatamente, a questão de comportamento.
1: Isso é perfil, né?
3: É.
1: A gente trabalha com o quê?
3: O comportamento.
1: Eu sou humorista, eu sou palestrante.
2: Leonardo Oliveira, jornalista.
5: O comportamento. É.
2: Leonardo Tavares.
5: O comportamento desses pais é extremamente correto.
1: Tá certo.
5: Vamos a partir do princípio que ela, se ela tem 19 anos, ela mora
1: com os pais.
5: No teto dos pais.
1: Sim. Aí chega então, o Chagas ela, pra pegar ela.
5: Exato.
1: Aí nós vamos conversar com o Chagas.
3: No teto ela não mora, né?
5: Não, mas tu entendeu? Tu quer só fazer graça.
1: Sou porra. Ah, tá. Tu tá grosseiro, cara. Não, não,
2: faz isso o programa
1: também.
2: Inteiro. Aí não, não. O cara fez que aí, ele tem essa
1: ideia. Vai fazer isso com o Vetera?
3: Como é bom?
1: Amigo nosso?
3: Vai fazer o palavreado bonito, fazer,
2: senhor de idade, tu não dá cara nele.
5: Olha pra mim.
1: Quer folgar no Vetera aí? Falta de respeito, Lelê.
3: Vamos dar uma girada na minha. Aí, encerrou-se assim o assunto da melhor maneira possível, abruptamente.
1: Não, Lelê,
3: acabou o assunto.
4: Acabou o assunto. Tu tá ruim. Tem só uma coisa que ele pede. Quando ele muda o assunto, é pra mudar o assunto.
3: O e-mail começa muito bem.
2: Eu não peço quase nada.
3: Por favor, Lelê.
2: E o e-mail começa perfeito.
1: Tá uma mandioca.
3: E aí, seus mongolão?
4: Não, um helicóptero.
1: Não.
3: Vai, azulzinho pra ti. 4 minutinhos lá fora pra se acalmar.
1: Sabe então, quem perde, né?
3: Tu. Audiência, exato. A audiência perde, eu perco, tu perde.
1: Eu decorando.
3: É por isso que eu te digo, se a audiência perde, por que que tu não repensa o teu comportamento? Porque tu tá cagando pra audiência.
1: É. Sabe o que a gente é? A gente trabalha com emoção.
4: O que tem a ver?
5: Do que é, a gente precisa cara, falar, né?
3: Em que momento tu virou isso, cara?
5: A
3: sério?
5: Culpa é tua.
3: Em que momento tu largou a minha mão e virou isso, cara?
5: Tu poderia ter me escolhido.
3: Tu tá expulso.
2: A gente trabalha com emoção.
3: Grande abraço, muito obrigado.
2: Bela participação. Vai, um abraço.
5: Aí, muito ruim um velho de canguru assim, 49 anos, com esse capuzinho.
4: Mordendo papel.
3: Vamos lá, Lelezinho. E aí, seus mongolões?
5: Aí também ninguém respeita o cara.
4: Mas alguém que conhece.
2: Olha o que acabou de acontecer.
3: Vocês querem ser chamado de quê?
5: Cara? Jornalista.
4: Olha o que acabou de acontecer, ele tá certo.
3: Não, respeita o jornalista. E ele ainda bota aqui, isso foi dito com todo o carinho do mundo. Meu nome é Alisson Daniel.
2: Grande goleiro.
3: E eu sou ouvinte de vocês desde a época do cafezinho. Já passei por algumas situações, no mínimo inusitadas, enquanto ouvi o programa. Atualmente moro na Irlanda e trabalho em um escritório de design, onde sou o único brasileiro do setor. Com muita, e ele coloca muito em caps lock, com muita frequência, eu me cago de rir das piadas de vocês. E quando isso acontece, meus colegas ficam me olhando com aquela cara de o que que tá acontecendo. Porém, no programa da última quinta-feira, 10/9, fui pego completamente desprevenido por um comentário do Gordo Léo no pior momento possível. Eu estava em uma reunião de equipe, daquelas insuportáveis que poderiam ser resolvidas por e-mail. Para não dormir durante a reunião, resolvi ficar ouvindo o programa. Para contextualizar, eu uso óculos da Meta com lentes de grau, então consigo ouvir música sem que ninguém perceba. Foi quando esse mangolão do Léo me solta a seguinte frase: o meu Jorge.
5: Não, o meu Jorge que cantava no Marofa Carioca.
3: Não, é o seu Jorge.
5: Não,
3: é
5: o meu Jorge.
3: É, o meu Jorge.
4: Ele é outro.
5: Eu troquei pelo Joia.
3: Que a gente falou, né, cara? E ao fundo o Vini fala: meu Jorge me pega vagar. Eu comecei a segurar o riso, mas não deu. foi mais forte do que eu. Saí correndo da sala, quase me babando de tanto rir, sem ninguém entender o que estava acontecendo.

0: acontecendo. Pra piorar, ficou parecendo que eu estava rindo da minha chefe, que era justamente ela que estava falando naquele momento. No final do dia veio a botada. Fui chamado na salinha pra explicar por que eu estava rindo. Tive que inventar que meu celular havia se conectado sem querer ao Bluetooth dos meus óculos, sem que eu percebesse.
1: Assinado Fábio Ivo.
0: Mesmo assim, tomei aquela cagada na cabeça, mas não me arrependo, porque foi muito engraçado. No mais, um abraço de coração de todos vocês. Vocês alegram os dias da galera que está longe do seu rincão.
1: Que legal.
0: Que bom. Tá aí o Alisson
2: tá
0: Daniel.
2: Aí, com toda... Obrigado, meu irmão. Obrigado por estar aí, galera.
0: Alisson Daniel.
2: Foi a galera do Marofa Carioca aí fazendo show amanhã. Amanhã temos cedinho, amanhã gravado aí 9 da manhã.
0: Tá.
2: Marofa Carioca. Que não, não vai mais.
3: Tá, mas que show é esse? 9 da manhã? Quem é que faz show 9 da manhã?
1: Né? Uma terça-feira.
2: Bom, nós estamos mostrando o trabalho.
4: Galera, né? Tem a galera de Tóquio que tá aqui, que tá no fuso.
1: Ah, galera de Tóquio que tá aqui.
3: Não, quantas pessoas tem de Tóquio?
2: Duas.
3: Em Gravataí.
1: Duas. Já chegou agora, já é.
4: Nego, peraí, pelo relógio ponto.
3: Eu não tinha desmandado, eu não tava aqui antes.
4: Eu tava, nego.
1: Eu não vi tu entrar?
4: Eu tava.
2: Tem que falar.
1: Tava, mas não falou, tem que falar.
4: Não
1: falou.
4: Tu não viu ele pegando as bolas? Né? No início do programa?
2: Tu tá pegando as bolas dele, por isso que ele não te viu? Não, não.
4: Essas bolas no jeito aí.
2: Cato, já viu?
1: Ó!
2: Claro!
1: Abre ali, ô Gomes, chama o Rafinha pra entrar, o Lelê, por favor. Faz a mão que já voltou aqui. Botar ele 15 segundos antes.
2: Vamos todo mundo.
3: Rafinha foi embora.
5: Jamais ela vai a mão.
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3: Alfândega mexicana lotada, quem aparece?
0: Quem aparece? Nego velho.
3: Nego velho.
0: Nego velho.
3: Nego velho foi entrando, foi entrando, foi entrando e foi barrado daqui a pouco pelo cara e disse, contrabandeando tequila? Que é isso, meu querido? Não tô entendendo o que tu tá falando comigo. É, claro que tu não tá entendendo não. Então faz o seguinte, ó, abre as malas aí. Aí o nego veio abrir as malas cheias de garrafa, né? Que é isso aqui? Isso é água benta, né, meu querido? Água benta? Água benta do Santuário da Virgem da Guadalupe. Aí o mexicano olhou uma das garrafas, abriu, cheirou e deu um grito. Isso é tequila! Aí o nego veio, aleluia, meu querido, mais um milagre. Mais um milagre.
0: Ai, que loucura. Rafinha, eu também fui bloqueado pelo Rafinha.
3: Vai começar.
0: Começou a aparecer. É o Felipe Russell, de Cascais, em Portugal.
6: Evidentemente, tocou e-mail que o cara falou que o Fetter bloqueou ele.
3: É, mas agora é o Felipe, né?
0: Ouvindo o Pretinho das 13 desta segunda, ouvi um ouvinte dizer que o Rafinha bloqueou ele no Insta por causa de um comentário. O Rafinha também me bloqueou anos atrás, só porque eu perguntei na live dele se por acaso ele tinha muito bafo.
2: Ah, porque a boca fica muito perto da bunda.
1: Isso. Ah, o mini-man que folga em todo mundo, é o mais arriado do programa, fica com esses mimimi no Instagram. Te afirma, cocô mole.
2: Afirma, cocô mole.
6: Não, tá certo.
1: Só tô lendo.
6: Eu só vi que ele não ficou magoado. Ele parou e mandou um e-mail pra rádio, tá certo? Porra,
1: tirando a zoeira, por incrível que pareça, eu também sou teu público, Rafinha.
6: Olha aí, cara.
1: Hello. Um abraço a todos do Felipe Russell de Cascais, Portugal.
6: Cara, cara, é bloqueado. Tu bloqueou o cara e o cara é teu público.
2: Te afirma com
6: o tudo, mole, nem tudo é, é.
2: Não, eu acho que isso diz muito. Tá, mas tu tem bafo ou não?
6: Não.
1: Não, não tem bafo, não.
6: Ah, sou muito gênio.
1: Cara, o cara não pode responder se ele tem bafo ou não. Tá, isso não, é verdade. Não, não, mas ele não tem bafo.
6: Não, eu tenho certeza que eu não
1: tenho. Não, Rafinha não tem bafo.
6: Não, tu não pode quem responder. Quem tem muito bafo é quem tem gengivite. Não passa fio dental, né?
1: Eu passo.
6: Eu também. Não, não falei que tu não passa. Presta atenção. Não tá ouvindo bem.
1: Não, tu não pode falar se tu tem bafo ou não.
2: Que isso. Não, mas isso é uma verdade. O Lelê não é muito.
1: Tem que ser coerente com o que tu falou antes, né? A gente trabalha com emoção.
2: Não, exato. O Lelê rodou no
1: dia. Lê o e-mail aí.
6: A emoção tá flor da pele.
1: Lê o teu e-mail aí, então.
6: Tu quer uma piada muito, muito boa ou tu quer o e-mail que tu bloqueou o Magrão?
1: Eu quero o e-mail que eu bloqueei o Magrão. Que piada muito, muito boa que não vai contar.
6: Não bebe. Eu discordo. Não, hoje ele tá assim, né?
2: Ele tá agressivo, né?
1: Hoje eu tô nocivo.
6: Eu sou.
2: Isso é. Assim que eu gosto de ti.
6: Eu sou o Christopher Peixoto.
1: Peixoto?
6: É. Peixoto.
1: A Peixoto.
6: Moro na zona norte de Porto Alegre, no bairro Rubem Berta, hein? E quero aqui deixar meu
2: pedido. Vamos com calma.
6: De desculpas ao Alessandro Fetter. O Midas do rádio.
1: O que houve, cara?
6: Pois ele me bloqueou no Instagram há anos, Lelé. Olha só.
2: Bloqueou o cara do Rubem Berta.
6: Ele havia feito.
2: Bate, é corajoso.
6: Aí eu falando do.
1: O que será que ele fez?
6: Tudo bem.
1: O que será que ele fez pra ser bloqueado? Essa é a questão. O que ele fez pra ser bloqueado?
6: Ai, aí. E aí que eu falo, o que ele fez pra eu bloquear?
2: Ai, eu te pergunto.
1: Ele perguntou se ele te perguntou.
6: Ele me pediu grid na live.
1: Ele perguntou se tu tinha bafo. Porque tem a boca perto da rama.
6: Não, eu entendi a piada. Mau gosto total.
1: Ele e tá tu bloqueou o cara por isso. Tu bloqueou o cara por isso.
2: Se afirma, cocô mole.
6: É. Claro. E aí o cara manda um e-mail depois de tantos anos pra fazer isso. Te afirma ele, bota as maminhas.
2: Tá, mas o e-mail aí...
6: Ele havia feito... Se ele for barrão?
2: É, se ele for barrão.
1: É, zero pra você. Mora em Portugal.
6: E daí?
2: Cascais.
6: Sai daí.
2: Cascais.
6: Qual é a diferença?
2: Cascais. É melhor. Ninguém conhece o cara lá.
1: Tá 5 horas à nossa frente e ainda para pra mandar um e-mail pro programa.
6: E pode. Pra reclamar.
2: Que
6: nem uma tia magoada. Ele havia feito. Aqui tá falando ouvinte tia, Alexandre, o Midas Rádio. Ele havia feito um comentário sobre o Grêmio. E eu acabei. Ah, é? Tu havia feito um comentário sobre o Grêmio e acabei escrevendo um comentário de forma ríspida. Que esse foi o motivo que ele me bloqueou.
2: Ah, mas então ele foi ríspido. Cara,
6: deve ter xingado. Eu sou muito fã de vocês.
1: Sim, futebol, loucura, né, cara?
6: Não, e tu me pegou, tu comentando o Grêmio, porque torce pro Inter, não?
1: E daí? Não, eu não posso comentar mas sobre o Corinthians.
2: Tu ligou no grupo esses dias do Pretinho quando tava rolando
6: querer.
2: O Inter e
1: não, não foi sem querer.
6: Tu ligou. Ali, às vezes, pega o telefone.
2: Esse final de semana, tu não ligou.
1: Qual é o nome do garotão?
6: Calma, não acabou o e-mail. Sou muito fã de vocês, por vocês terem sido minha parceria todos os dias. Assim, quando escuto vocês, esqueço que sou sozinho, pois perdi meus pais muito novo.
2: Foi que bloqueou o cara. Ai, olha,
6: quando eu tinha 11 anos.
2: Olha aí.
6: Eu até peço desculpas, eu deveria ter
2: lido o e-mail. Quanto quebrou a pizza, pô.
6: Agora aí. Ah, o que que eu fudi? Eu não li o e-mail, cara. Eu trabalho com improviso.
2: Alexandre bloqueou.
6: Por isso, estou escrevendo esse e-mail. E ele tá te pedindo desculpas.
1: Eu aceito as desculpas dele.
6: Pedi desculpas ao Fetter.
1: Qual é o nome dele?
6: Foi...
2: Christopher.
6: Muito desrespeitoso no comentário que eu tinha feito. Gostaria muito que o Fetter me desbloqueasse do Instagram.
2: Vai ser hoje,
6: Arroba Christopher Peixoto. O Christopher é com CH.
1: O Ivan ficou mal. Ali.
6: E o Christopher também é com PH.
1: Como Christopher
6: Peixoto.
2: Com 11 anos, vou tentar o Instagram.
1: Ah, ele mandou mensagem com 11 anos.
6: Não, não. Você não prestava atenção no e-mail. Aí é uma traíra. Ô, Chagas. Aí é sacanagem tua.
1: Mas tem vários Christopher Peixoto, vários.
3: Não, tem
6: vários bloqueados. Só tem um que tu bloqueou.
1: Pra eu saber se ele tá bloqueado, eu tenho que apertar em um
3: tu por
1: um.
3: Tu vai ter que ir na lista dos teus bloqueados.
1: Não, tem bloqueados. Mas daí é mais
6: hoje
1: difícil agora.
6: Hoje
1: de
6: noite lá, sauninha, daí tu dá um geral.
3: Sauninha.
4: Mas não se bloqueia.
3: Na hora do calorão ali, tu dá uma olhadinha.
6: Ah, tem que bloquear ele. Por isso tem que bloquear.
3: Agora ele pediu desculpa.
6: Eu vou guardar a super piada, então.
1: Não, aproveita e dá-lhe a super piada.
6: Sério?
1: Claro, faz teu show.
6: Pra alegrar o Ivan.
1: O que é isso, palhaço?
6: Não, é o palhaço Manese, é o Ivan.
1: Não sei, mas é o palhaçado. O que é isso aí? Que ele se emocionou com o fato do cara
3: não ter bloqueado o cara que não fez parte.
6: Como é que o Feto ia saber também?
1: É, como é que eu vou saber?
6: E quem xingou o Feto foi o cara.
1: Teu pai faleceu.
3: O cara admitiu que foi risco. O cara admitiu que mereceu.
1: Vai na piada, Rafinha.
4: O meu também, né?
1: Desculpa, hit.
6: Prestem atenção.
3: É o baita
6: aqui. O mestre, certa vez sentado na sua varanda com a sua fiel parceira há mais de 50 anos, exclama pra sua mulher: amor, quando eu morrer, por favor, me enterre com a minha aliança. Mestre, por que? Que gesto mais lindo, mestre. Aí o mestre responde: é verdade, amor, a minha vida servirá para que quando eu chegar no céu, Deus vai saber que eu já passei pelo inferno.
1: Ah, é boa a piada.
6: Mestre, fala pro AF se ele estiver aí, dá uma maneirada nos cartões.
1: Claro, é o que tem que tu ver como são as
6: a
1: coisas.
6: Gente tá vendo na tela.
1: Os caras perdem a linha da disciplina, eu tenho que buscar no cartão a disciplina de volta e eu sou o mal, cara.
4: Mas ninguém foi expulso.
6: Sabe quem é que mandou isso aqui? O Marcos Gato.
1: Meal.
6: Meal.
1: Alô, Meal. 15 minutos pra 7, Neto Fagundes. Brilha muito no pretinho, Neto Fagundes.
3: O homem leva o filho no pediatra e era um nego velho, claro, né? Doutor! Não, o cara disse: doutor, meu filho completou 6 meses até agora, não abriu os olhos. O que, que o senhor acha? Sabe, o olho é tu, meu querido. Isso aí é filho de japonês. Murilo de caça-papo.
1: Agora tem um aqui que é pra mim, pro Lelê, pro Rafinha, pra todo mundo aqui. Não posso deixar passar.
3: Vamos.
1: Novelas e orquídeas.
3: Ó. Oh. Só coisa de macho.
1: Tudo certo, pretinhos. Aqui é o Gustavo, não o de Manchester.
3: Ufa.
1: Mas o de Santa Helena, aqui no oeste do Paraná.
3: Bela cidade.
1: Augusto. No programa das 13, meu xará de Manchester mandou um e-mail falando sobre o Rafinha assistir novelas e fazendo piada de quem cuida orquídea. Lembram?
6: Estamos escutando.
3: Claro, eu tô focado.
1: Pois então, Rafinha, eu assisto novela e cuido de orquídeas.
6: Vai, é o combo daí, né?
1: E inclusive de praticamente todas as plantas da minha mulher aqui em casa.
4: Minha avó.
1: Eu não tenho qualquer dúvida sobre a minha masculinidade.
4: Isso aí.
1: Aliás, quem normalmente critica homem que assiste novela ou cuida de plantas, eu acho que no fundo... Alô, Maronese?
3: Alô, Maronese?
4: Fala, Ricardo.
1: Então, Rafinha, vai ver tua novela tranquilão, mano.
6: Claro.
1: E deixa os caras cuidar das orquídeas deles.
6: Eu sei.
1: Tamo junto, pretinhos. Abraço aqui do oeste do Paraná.
6: Tenho pouca gente... Ah, quem conversa com a novela comigo aqui no programa é Rodaica, né? Então eu tô louco pra amanhã a gente falar desse capítulo de hoje com ela.
4: Aí eu tô louco pra falar...
1: Liga pra ela hoje de noite, na hora da novela.
6: Não, vou atrapalhar a Rodaica.
4: Aí eu tô louco
6: pra falar com a novela
4: sobre esse capítulo.
6: É um momento único do
3: filme. Quem ama, cuida.
6: Quem ama, cuida.
1: Faz um react vendo novela.
4: Eu vou dizer uma coisa, Rafinha.
6: Não.
4: O pessoal tá me ligando.
1: Mudou o foco.
4: 8 pessoas me ligaram na tarde de hoje falando... Alô, Maionese. Ô, Pablo, coisa boa falar contigo, irmão. Que eu... Vem cá, tio. O anão tira.
6: Tiazinha.
4: De tia não esperava.
1: 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Vamos vender o que, Gomes?
3: Um aparelho de depilação.
4: Olha. Ah, estou precisando.
6: Peraí, nego. O zap. Bom, joia chegou. Faltando 2.
3: Fala, pretinho!
4: Tava expulso!
3: Tudo bem, é verdade, entrou.
1: Ele entrou quando não tava.
3: Meu nome é Marcelo e há cerca de um ano eu recebi tirar um sonho do papel. Empreender!
5: Junto com uma sócia, abrimos uma clínica de estética. Foram meses de muito trabalho, investimento e expectativa, mas depois de um ano,
2: o
5: negócio não evoluiu como esperávamos e vamos encerrar as atividades.
2: Que triste.
5: Por isso, entre os equipamentos que adquiri, tem um que merece atenção. Um aparelho de depilação a laser Triple Wave da HTM.
6: Cara, é o Triple Wave?
5: É. O equipamento está em excelente estado. Foi utilizado apenas 8 meses e está funcional e pronto para uso.
2: É, quebrou o tronco.
5: Acompanha todos os periféricos e ainda ofereço garantia.
2: Ah, nego, com os periféricos.
5: Possuo nota fiscal no meu nome, dando a segurança para quem comprar. E tem mais.
2: Ah, eu queria dizer, não.
5: Com o equipamento, ofereço uma mesa auxiliar da marca, que é vendida separadamente e tem um valor de 5

0: R$ 5.000.
1: Ele quer se desfazer mesmo.
0: Eu tô pedindo 69 mil pelo conjunto.
2: Que a mesa não tem utilidade quando ele vendeu o
0: equipamento. E posso realizar entrega em qualquer estado do Brasil. Vamos, afinal, eu sei que o Pretinho rompe as fronteiras do Sul. Interessados, contato no e-mail. aparelho.laser@gmail.com.
2: Onde é que ele tá?
0: Eu não sei.
1: Tá na tela, na live.
0: Ele entrega em qualquer lugar.
3: Mora em Acre,
0: aparelho.
2: Ele falou sul do Brasil.
0: É que Acre e Manaus não ficam no mesmo estado. Acre é um estado, Manaus...
3: Mas professor, me diz um negócio.
4: Quer corrigir os outros.
0: Fala, Charles.
3: Não, como é que foi? Não, nego. Quem é Cleiton, Patrício?
0: Negócio. Cleiton.
3: Tu quer saber o nome do cara?
0: É que ele se apresentou pra gente como Cleiton.
3: Faz o Toba, tu batizou ele? Tu é mãe dele? Tu é pai dele?
1: Viraste nordestino.
3: É pai dele agora. Olha, eu me putei, eu fico nordestino.
0: Lampiãozinho.
2: Parece que a puteada é melhor quando o cara tá nordestino, né?
3: Tu não é pai dele agora. Tu é pai dele, tu batizou ele. Ele saiu de dentro de ti. Então não discuta com o menino. Se ele falou que é Cleiton, é Cleiton, porra. Tá aqui, caralho.
0: Muito bom isso.
3: Siga seu trabalho aí com essa
0: maratona. aparelho.laser@gmail.com.
3: Quem vai comprar essa porra? 68 mil na porra de pra depilação, a gilete é 2 pilinhas. Pra que o cara vai comprar isso aí? 2 pilas a gilete. Probaco, tu passa na perna, corta a metade. Sai pelo, sai tudo.
2: Sai pelo, sai pele, sai bola, sai tudo.
0: Vai pra cima. Até as bolas.
3: Ah, meu Deus. A direita ou a esquerda? Qual é o e-mail pra comprar o negócio?
2: Já deu!
0: 6 vezes.
5: É, depilação a laser.
0: Ah, não, não é isso.
2: Arroba 2 minutos pra 7, já voltamos.
0: Notícia não é errada. Aparelho ponto laser.
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13: 6:58 desta noite. Chegamos ao final de mais um Pretinho Básico. Mas eu tinha dois e-mails aqui pra ler, cara.
14: E-mail.
13: Um deles é uma piada do Joãozinho. E a outra, o outro e-mail é um e-mail. O outro é um e-mail. As pistas do trânsito.
14: Ah, que susto.
13: Quem sabe a gente deixa esse aqui das pistas do trânsito pra amanhã, Gomes, por favor?
14: A 1 às 18.
13: A 1.
14: Tu
13: e aí eu
14: pistas?
13: Conto essa piada do Joãozinho rapidamente, ainda que ela não seja inédita.
14: Exatamente.
13: A tia pergunta pro Joãozinho.
15: Joãozinho, o que você vai querer ser quando crescer e ficar grandão assim como a titia?
14: Ah, porra.
15: O que você vai fazer?
16: Eu vou fazer um regime, tá louco?
14: Sabia que ia ter um problema.
15: Porra,
14: velho. É óbvio.
17: Trocando pro Joãozinho.

0: Só o Joãozinho.
1: Mais um Gustavo aqui. Esse é de Mogi das Cruzes, São Paulo.
2: Gustavo de Mogi.
1: Muito bem.
2: Das Cruzes.
1: Vamos dar-lhe aqui, então, na escolha do craque do episódio, Neto Fagundes. Por favor, faça as honras.
2: Cara, vou votar no Rafinha, cara.
1: Rafinha, é.
2: Rafinha.
1: Expulso, indisciplinado, maluco, é. Porra louca e vota.
2: Pra o pessoal prestar atenção.
3: Não, cara, não. Pode dar o voto dele.
1: Expulso, ele não foi,
3: né? Dá um elogio, tu lembrou só as cagadas que eu fiz.
2: Não, não.
1: Ele foi expulso.
2: Ele foi suspenso.
1: Ah,
2: ele
1: ficou 4 minutos, foi expulso pelo azul, ficou 4 minutos fora.
2: Suspensão.
1: Suspenso. Ok, suspenso, então.
3: No espaço.
1: E tu vai votar em quem, Rafinha Menegazzo? Irritante. Como tu é irritante.
2: Sabia que ia gerar todo o bolo.
3: Cara, eu acho que isso te liberta um pouco. Amanhã tu volta melhor, joga pra fora todas as raivas aí.
2: Até porque nós trabalhamos com o quê?
3: Emoção. Vou votar, eu acho que as duas melhores piadas que encontrou foi eu e o Neto. Vou votar no Neto.
2: Obrigado, rapaz.
3: O que que houve?
1: A tua humildade me comove.
3: Ah,
1: é. A tua humildade me comove.
3: Tu me conheceu, né?
1: Te conheci humilde, cara.
3: Ah, tu e o Neto eu nunca tinha visto.
1: Vai, Leandro, vota, Leandro.
4: Ah, cara, eu vou, acho que eu vou votar em ti.
1: Em mim, Leandro, é mesmo, obrigado, Leandro.
4: Eu vou votar em ti porque tu tava mais calmo, né, na 18.
1: Ah, não. Tava.
4: Espalhou o cartão amarelo.
1: Tentei vir calmo.
3: Que programa que tu viu,
4: amarelo.
2: Tá muito louco, cara.
4: Espalhou o cartão amarelo. Não, eu tô vendo.
2: Estourou o Lino ali.
4: Anunciou que tava mais calmo.
2: Cara, deu uma porrada no bagulho do patrocinador.
3: No programa, tu vem dizer que o programa tá mais light.
4: Não, não, não, não.
2: Tá de sacanagem, cara.
1: Vocês não deixaram pelo teu voto,
4: Leandro. Não deixaram eu concluir meu
2: voto. Eles não deixam, de verdade.
1: Eles não deixam. E tu, Vini, vota em quem?
5: Chagas. Que tinta, moletom, eu.
2: Ah, eu vou... O quê?
5: Então, o moletom dele...
1: Não é moletom, cara. Não é moletom.
5: Desculpa, ai, desculpa.
1: É um pullover de linha.
4: Ele tá falando do meu.
2: Cara, eu vou...
1: Ah, de quem tu tá falando?
5: Eu tô falando do...
1: Vou do Vini.
5: Tô atrapalhando a votação.
1: Não.
3: Um abraço.
2: Não, isso é gaslighting.
1: Deixa. Obrigado, Sandrinho. É isso mesmo.
2: Adoro falar inglês. Eu vou votar no Neto Fagundes porque foram as melhores piadas de fato no programa.
1: Boa.
2: Obrigado, Chagas.
1: As melhores não estão incluídas do Rafinha.
2: Não.
3: A minha foi
1: maravilhosa. E tu, maionese, vota em quem?
5: Eu vou votar. Não posso revelar meu voto. Depois do dia 15 eu revelo. Alejandro, eu vou votar no Joia Rara em solidariedade, porque ele...
2: Não, amigo, não, vai votar em mim. Não, o cara não quis o voto.
1: Deixa o cara votar em quem ele quiser, cara. Não atrapalha, são 7 horas e 2 minutos.
4: Chegou com 40 minutos de atraso.
1: Ah, não, um programa novinho vindo aí daqui a pouquinho. Deixa a galera acabar o voto aqui pra botar esse programa no ar logo. Desculpa, votou no Vini, então, é isso?
5: Não, nego, no
1: Joia.
5: No Cleiton. No Cleiton Patrício, que teve o seu nome aí...
1: Gomes, vota tu, Gomes, vota tu.
2: Eu voto no maionese.
1: No maionese.
5: Isso. Muito obrigado.
2: Porque o Rafinha é tia.
5: Muito tia. Mas baixinho que ele é, faz de arte.
1: É o tiazinha.
5: Isso aí, lá na Curica, famoso lá.
1: É?
5: Boca de veludo.
1: Boca de veludo. Eu voto em Neto Fagundes.
2: Não.
1: Oh. Neto Fagundes.
2: Oh.
1: Neto Fagundes, piadas, merece, comportamento. Impressionante comportamento do Neto. Veio ao programa na semana Farroupilha.
3: Eu tô aí todos os dias, né?
2: Como chuva, né?
3: Na semana Farroupilha eu tô aqui todos os dias.
1: Não, mas é que tu não é a maior.
5: Me explica, amigo.
1: Tu não é o, maior artista.
3: Galdério, não.
1: Galdério do sul do Brasil, cara. Tu não é.
3: Eu tô em outro segmento.
5: Me improvisa, né? Qual é o teu segmento?
3: Só vai pop, né?
5: Palestrante.
2: E tu tá no top 10, assim, do Rio Grande do Sul.
3: Ah, pop.
5: Palestra.
3: Entretenimento. Né?
5: Palestra.
2: Tá no top 10 entretenimento do Rio Grande do Sul.
3: Com certeza. Eu, Fetro, Neto, Cristina, Eloy.
2: Não, o Eloy não é entretenimento.
3: Já fez, começou na Rádio
1: Atlântica. E outra,
2: mas não é.
1: Jornal do almoço também é jornalismo, né? Jornal do almoço, jornal da RBS.
2: Tem a galera assim na frente.
1: É, na boa, assim, ó.
3: Jade Bom.
2: Tá. Ronaldinho Gaúcho.
5: Gisele
2: Bündchen.
3: Tô falando a nossa.
2: A Xuxa.
1: A Xuxa, exatamente.
3: Já passou.
1: Xuxa, Teteu Severo.
3: O Gil tá bem.
5: O Gil tá.
3: Tava mal.
1: Guri de Uruguaiana.
3: Fez pronunciamento lá, tava mal.
2: Gisele Bündchen. Era publi. Gisele Bündchen.
3: O que tem?
1: Deixa eu te dar uma real. Não vou nem falar de ti, vou falar de nós, já que tu me botou junto contigo. Nós não estamos entre os 50, mas.
3: Não. Tu tá brincando.
2: Entre os 50, acho que tu tá.
5: Falsa uma
1: acho que eu tô entre os 50?
2: Tu tá.
3: Eu acho que tá aí uma lista. Mande o seu influenciador de rádio preferido.
2: Não, de rádio. Não era essa lista.
1: Não é essa lista.
3: Entretenimento, então.
1: Ele não lembra mais, cara. Ele não lembra. Gomes, tu votou em maionese, né?
2: Maionese.
1: Eu votei no Neto Fagundes. Neto Fagundes é o craque
2: do
1: Neto. Muito obrigado, Neto Fagundes. Muito obrigado pela sua audiência. Obrigado pela sua preferência.

0: pelo Pretinho, pela sua paciência, por toda essa patuscada que a gente faz duas horas por dia aqui na Atlântida, nesta rede de rádio de entretenimentos que é a rádio da vida de todo gaúcho e catarinense. A gente vai voltar amanhã, uma da tarde, um abraço, boa noite, tchau.
1: Não vem amanhã, Joel? Beleza.
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14: Não vou amassar a linguiça na tua folga, Lelê, não.
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10: Boa tarde.
14: Boa tarde. Ah,
12: que educação, cara, coisa boa pra ser educado.
14: Educação, não, hoje é uma sequência.
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14: Não, mas o Lelê era assim meio tantanha e hoje é referência.
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